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1: Seis e um.

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2: Bora, daqui a pouco responde. Olá, meus amigos amantes da cantoria. Bom dia, minha gente. Estamos começando hoje, terça-feira. É, rapaz, 13 de outubro, né? Depois do final de semana prolongado, feriadão, dia santo ontem. Estamos aqui, praticamente a semana está começando hoje, viu? Bom dia especial ao meu amigo Francisco Torres aí no Baixio do Silvestre. É, e a gente vai combinar mais tarde, viu, Francisco? Vamos cuidar mais tarde. Olha aí direitinho aí se vai ter alguma coisa aí. É, a cantoria do dia 8 eu posso fazer. Agora só posso cantar até 5 horas da tarde. Se você preferir deixar quieto, a gente deixa. Senão, dia 15 todos ocupados, viu? Dia 15 de novembro todos ocupados, tá bom? Vamos iniciar avisando a cantoria, dizendo que no próximo domingo, dia 18 de outubro, é, domingo agora, viu? Vamos preparando aí, nosso amigo Fernando, uma pessoa maravilhosa, cidadão muito respeitado, muito amigo, cidadão que todo mundo quer bem, e Dona Fátima, a sua noiva, e Leonardo, convidando os amigos para domingo próximo, domingo, dia 18 de outubro, a partir das 6 horas da noite, das 18 horas, cantoria com Pedro Lourenço e Chico Dias, viu? Ali na Cachoeira, no Bar Leonardo, viu? Organização de Leonardo, de nosso amigo Fernando e família. 18 de outubro, você não pode perder, viu? Daqui a pouco eu vou responder meu amigo Francisco Torres. A cantoria do dia 8 de outubro tá meio mexida, porque Raimundo Queiroz só quer fazer dia 8. E dia 8 eu posso cantar, mas só até 5 horas da tarde, viu? Eu trabalho aqui num colégio federal aqui e não posso botar ninguém no lugar à noite. E começa às 10 para as 6, beleza? Tá bom? Aí, se Francisco Torres preferir, a gente faz dia 8. Daqui pra amanhã a gente resolve. Se não, dia 15 todos ocupados, tá bom? Falta combinar apenas com o poeta Raimundo Queiroz. Se Raimundo Queiroz não puder, já tem a cantoria, a gente vai com outro, né? Mas a preferência é a primeira. O primeiro trato foi com ele e assim a gente tem que cumprir as coisas. Nós vamos dedicar o programa de hoje ao poeta. Miguel Bezerra, lá em Nova Iguaçu, Rio de Janeiro, tá ouvindo a gente. E ao nosso querido poeta Zilmar de Souza, lá em Manaus, né, poeta? Bom dia, aqui na Serra do Camará, tá nublado, 20 graus nesse momento. Tá, beleza. Vamos, tá, tem cantoria por aí, Célio? Vai, se tiver, pode sapecar nós, meu filho.

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2: Eita, meninos que gostam de mulher, que defendem mulher, se dormindo aí, Rogério Menezes e Porto Moura, viu? Não é brincadeira, não. Alô, senhor Antônio Agostinho, alô, dona Fátima, alô, Xavier, aí, alô, todos aí na Serra dos Marinheiros, né? Nossa amiga Elita, Zé Dativo, ainda tá no hospital ainda, eita, problema danado do nosso Zé Dativo, né? É, demorado. 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Alô, seu Manuel Freire, alô, dona Raimunda, do Sítio Chapada, do Severiano, muito bom dia. Minha querida Maria Rita aí na Cachoeirinha, muito bom dia Zé Nogueira. Você que gosta de cantoria boa, nesse domingo você tem um passatempo, viu? No domingo agora, dia 18, a partir das 6 horas da noite, lá no bar do nosso amigo Leonardo, ali na Cachoeira, a organização de Fernando e família e nosso amigo Leonardo, viu? Pedro Lourenço e Chico Dias, viu? Vamos lá, Silvério Barro, passa um abraço pra nós lá, viu? Dedé de Raimundo Franco, Zé Silvério, demais amigos, nosso amigo João Bosco, estive lá em João Bosco ontem, caba bom. Muito obrigado, João Bosco, por tudo. Um abraço pro senhor e pra toda a família. Eu acredito que o seu João Bosco também deve estar passadinho por lá. Senhor Raimundo, bem-vindo na Lagoa do Milhão. Teve por aqui ontem, não vi ele, mas é nosso amigo de sempre. Alô, Tiago. Tiago tá morando em São Miguel já? Seu Zezinho Zé Pedro. Será que seu Zezinho Zé Pedro tá no Brasil ainda, rapaz? Ninguém viu mais ele. Ô, saudade do Zezinho Zé Pedro. Ah, Maria. 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Mandar um bom dia especial, meu amigo Zé de Gonçalo, esteve na cantoria da gente, cidadão com quase 90 anos, mas lúcido e gente boa demais. Seu Zé de Gonçalo aí no sítio Pau Branco. Bom dia pra ele, pra sua filha Fátima, a sua cuidadora e sua filha e cuidadora, né? 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Tem canção por aí, pode ser pra não chocar, falta 15 para as 7.

0: 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Um bom dia especial para meus amigos, o vereador Tenente Rogério, vereador atuante na Câmara Municipal de São Miguel. Poeta Zilmar de Souza, ele que é de Coronel João Pessoa e mora há mais de 40 anos na cidade de Manaus, capital do Amazonas. Bom dia, poeta Zilmar de Souza, nosso grande parceiro. Manuel Freire e Dona Raimunda, no sítio Chapada do Dr. Severiano. Elita e Zé Dativo, na Serra dos Marinheiros. Antônio Agostinho e Fátima, na Serra dos Marinheiros. Doutor Nivaldo Moreno e Gorete, em Coronel João Pessoa. Xuxa, no Varrelo. Davi, na sua grande mercearia, aí no sítio Varrelo. Bom dia para Davi, para seus clientes e amigos. Zé Nogueira e Maria Rita, minha grande parceira Maria Rita, aí na Cachoeirinha de São Miguel. Meu amigo João Bosco, no Alto Santa Teresa, no seu bar, um bar bem organizado na Rua Cícero Luiz. Faça uma visita e comprova o que estamos anunciando. Bom dia, João Bosco. Bom dia para meu amigo Raimundo Bem-vindo e seu filho Tiago, na Lagoa dos Milhões. Zezinho de Zé Pedro, no sítio Porões de São Miguel. Bom dia para todos os amigos e amigas, comerciantes, de modo geral. Você está ouvindo o programa Viola Versa e Canção, no comando do poeta Chico Dias.
1: Eita, menino, que viola ré boa danada. Fazia aqui na escola, se não fosse mil, ia comprar. Eita, poeta Neto Bezerra, bom dia, cara, poeta Neto Bezerra aí na Vila Curralinho de Jaguaribe, viu? É um bairro aí de Jaguaribe. 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Novinho, os pneus ainda tá com os cabelinhos ainda, viu? 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Pode ir lá que você vai fazer um bom negócio, com toda certeza, viu? Bom dia, Zé Benoni, toda a família aí nas crioulas, município de Pereiro, Ceará. Dia 18, estaremos cantando ali na Vila Cachoeira, ali na Cachoeira, aliás, É uma vila lá, quase uma vila, viu? É uma monte de casa lá, emendada uma na outra lá, é uma vila que é uma beleza. Ali nosso amigo Fernando, no bar Leonardo, um bar bem organizado e muito espaçoso, tá bom? Estaremos lá, Pedro, Lourenço e Chico Dias, dia 18, a partir das 6 horas da noite, domingo próximo. Pra quem não sabe 18 quando é, domingo próximo, viu? Tá bom? Bom dia, Fernando, bom dia, Dona Fátima, ouvindo a gente, nossos amigos de sempre, de todas as horas. Bom dia pra você aí da região de Pereira, aí do sítio Chapada, do sítio Canastos Brandão, bom dia, sítio Lagoa dos Marinheiros, Serrinha dos Marinheiros, Santo Antônio, Varrelo, Melo. Alô, Xuxa aí no Varrelo, bom dia, Xuxa e toda a família. Chico Xavier lá no Melo, bom dia pra ele e pra toda a família. Ali do Retiro, cadê Beto, cadê Eloína, nunca mais ouvi eles, né? Nossa amiga Cláudia, Sabino também. Cadê Amaral? Cadê Amaral? Cadê Raimunda? Aí no sítio Galinha de Icó, também desaparecendo do mapa. Então, mas são nossos amigos de sempre, né? Tona Oliveira já tá por ali. 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Tona Oliveira já tá por ali, o menino de papai. Nós vamos trazer agora a última canção e amanhã tem mais Viola Versa e Canção. Até amanhã!

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0: É isso aí, bom dia, 7:01, 7:02 agora, né, já passando, 7:02, bom dia meu amigo, bom dia, uma garganta muito original hoje não, mas tá valendo, né, mas se hoje com a garganta meio dolorida, mas tá dando certo, valeu, né, bom dia pra você meu amigo, bom dia minha amiga, onde quer que você esteja, a partir de agora, o programa da manhã só está começando, hoje é terça-feira, 13 de outubro de 2026. Aquele bom dia para você que já está aí do outro lado, a você que já está mandando mensagens, a você que já está ouvindo, né, na sintonia, aonde quer que você esteja, nos sítios, comunidades, cidades vizinhas aqui em toda a região, através da frequência 1370, a você que nos escuta também aí através do Radiosnet, né, Rede Mundial de Computadores, aonde quer que você esteja, né, aonde quer que você nos escute. Estamos chegando, né? Pintando na área para você. O programa da manhã tem música, informação, horóscopo do dia, sua participação e muita música boa, né? Atendendo você. Uma ótima terça-feira. Muitíssimo obrigado. Ontem foi dia de Nossa Senhora Aparecida, né? Padroeira do Brasil. A gente não esteve por aqui, né? Damos uma folga aí no, né? Na programação. Mas agradecendo a você que está ouvindo, está sintonizando a partir de agora. Hoje é terça-feira, que esta terça-feira seja de muitas coisas boas, de muita prosperidade, né? De muita paz e realizações. É isso, hoje é terça-feira, meu amigo. Um bom dia. Hoje pode ser o recomeço que você precisa para reaver o sucesso que você merece. Organize suas ideias e defina quais são as suas prioridades e aproveite este dia para dar um rumo perfeito, né, a esta semana. Bom dia! E a você, aniversariante de hoje, parabéns, né? Muitíssimas felicidades. O programa da manhã só está começando.
1: Parabéns, parabéns, parabéns pra você.
2: E agora vamos cantar parabéns para os

0: Isso aí, bom dia, né? Estamos aí, né? Tá aí, você ouviu as primeiríssimas de hoje. A grande e saudosa Rita de Cássia e também Rit, né? Começando bem o nosso programa, 7 horas e 11 minutos, 7 e 11. Mandando aqui um alôzão para o nosso amigo Zé Xavier, né? Já tá ouvindo a gente, pessoal da Serrinha dos Marinheiros, né? Ouvindo aqui o nosso programa. Dona Lindalva Lima, da Lagoa dos Marinheiros também. Bom dia, minha amiga. Já chegando aqui, né? Já mandando mensagem. Antônia Guilherme, lá do Sabino Leite. Meu amigo, seu Chico Barbosa, lá em Jaguaribe. Tá valendo, meu amigo. Bom dia, bom dia. E obrigado aí pela audiência. Seu JB, seu José Benoni, lá em Águas Lindas de Goiás. Também ouvindo aqui o nosso programa, né? Luiz Eduardo, lá na Boa Vista, em Hereré, no Ceará. Também ouvindo aqui o nosso programa. Dona Lúcia Lins, lá no São Severino. Bom dia, bom dia. Dona Zete Sérgio, lá no São Pedro, né? Socorro da Timbaúba, daqui a pouquinho eu mando uma música pra ela aqui. Beleza? Muito obrigado aí pela grande e honrosa audiência de sempre. Vamos trazer aqui agora um presente diário, né? Um devocional para aqueles que buscam a Deus. É a mensagem bíblica para esta terça-feira. Bom dia para você. Presente diário.
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2: Hoje é 13 de outubro. Título de hoje, Imoralidade. Leitura bíblica, Efésios capítulo 5, versículos de 3 a 5. Versículo em destaque. Fujam da imoralidade sexual. Todos os outros pecados que alguém comete são cometidos fora do corpo, mas quem comete imoralidade sexual peca contra o próprio corpo. 1 Coríntios capítulo 6, versículo 18. Aliviar o corpo e oprimir o espírito? Isso não parece ser bom. Ouvi de uma terapeuta que todos temos necessidades sexuais e não podemos reprimi-las. Porém, no caso do cristão, sua identidade foi renovada conforme a pessoa de Jesus. O apóstolo Paulo afirmou: "Estou crucificado com Cristo. Assim, já não sou eu quem vive, mas Cristo vive em mim. A vida que agora vivo no corpo, vivo-a pela fé no Filho de Deus, que me amou e se entregou por mim." Gálatas capítulo 2, versículo 20. E depois complementa: "Os que pertencem a Cristo Jesus crucificaram a carne com as suas paixões e os seus desejos." Gálatas capítulo 5, versículo 24. A nova criatura precisa se conformar à vontade de Deus. Existem necessidades impossíveis de ignorar: comer, beber, dormir, agasalhar-se, respirar. A não satisfação delas leva à morte. Porém, acredita-se que pessoas com idade da maturidade sexual precisam se aliviar, e que isso está ligado a uma necessidade vital. É como se o homem fosse escravo de seus instintos, e como se estes o dominassem, e não o contrário. Normalmente não precisamos nos forçar a comer, beber, respirar ou dormir. Isso é natural. Já na prática do sexo indevido e da masturbação, por exemplo, precisa-se de motivação nos pensamentos que levem à execução. Já diria um amigo: quem se motiva sexualmente pensando em um prato de comida ou numa cachoeira? Sempre que a Bíblia fala de imoralidade sexual, o contexto aponta para o uso indevido das relações. Originalmente, tudo que tem a ver com sexo e prazer está voltado para o auge da intimidade, somado com o ápice do compromisso para a relação harmônica entre um homem e uma mulher, que se dá no casamento. O prazer do corpo é uma missão do esposo para com sua esposa e vice-versa. O que sai disso é imoral e, portanto, pecado. A imoralidade sexual é uma deturpação do plano original de Deus. E se você quiser adquirir o seu presente diário...
0: Tá aí, o presente diário, né? Um devocional para aqueles que buscam a Deus. Aí a mensagem bíblica para esta terça-feira, né? Bom dia para você, você que está ouvindo, está na sintonia já mandando mensagens. Muitíssimo obrigado aí pela sua sintonia. Fabiana Souza, lá em Pereiro. Hoje ela acordou cedo, viu? Já tá mandando mensagem aqui pra gente. Vamos mandar aqui música pra ela, né? mandou mensagem aqui querendo ouvir a música, Célio. É uma música, Cabecinha no Ombro, né? Com Raimundo Fagner, como ela chama. Valeu, minha amiga. Obrigado aí. Oferecendo a todos aqui da rádio, né? Todos que fazem esse maravilhoso programa, ela colocou aqui, né? Ofereço para todos os ouvintes, amigos e familiares. E ofereço também para o meu amigo José Newton, que está aniversariando hoje. Olha, em São Paulo. Eita, rapaz, se ele tivesse por aqui, a festa era grande, né? Zé Nil está aniversariando hoje. Tá aí, parabéns. Eu vi mesmo lá no Facebook. Valeu, parabéns aí para o nosso amigo Zé Nilton, né? É ouvinte assíduo também do nosso programa. Tá lá em São Paulo, mas sempre escuta aqui o nosso programa. Sempre tá na escuta, né? Através do Rádios Net. Desejando aí tudo de bom para ele. E que desejando aí tudo de bom, um dia abençoado para todos nós. Valeu, Fabiana Souza, lá em Pereiro, no Ceará. Muito obrigado aí pela audiência e pela sintonia. E Socorro da Timbaúba vai ouvir Roupa Nova. Os corações não são iguais. Isso mesmo. Tem uns maiores, outros melhor, né? Os menores, os maiores. Uns bons e outros que não é lá essas coisas. Mas tá valendo, né, Socorro? Obrigado aí, minha amiga. Muito obrigado mesmo pela audiência e pela sintonia. Pessoal aí da Timbaúba, ouvindo aqui o programa Difusor, o Povo no Rádio. Muitíssimo obrigado mesmo. Socorro é a galega dos olhos verdes. Lá da Timbaúba. Maria de Lourdes, minha amiga. Lá, tá ouvindo a gente. Maria de Lourdes, isso? Ou melhor, Maria de Fátima, lá vem a ver, que é isso, rapaz. Maria de Lourdes é lá da Estiva dos Grisótimos. Maria de Fátima, lá vem a ver. Muito obrigado aí, minha amiga, e sua filha Elaine também, né? Pessoal que escuta a gente sempre. Um bom dia, uma ótima terça-feira para todo mundo, né? Jeremias, lá em Coronel João Pessoa. Tá valendo aí, meu amigo. Muito obrigado. Francisco de Abdias, lá em Natal, também já mandando mensagem aqui. Dona Socorro da Lagoa Nova, muitíssimo obrigado aí pela audiência de sempre. Aproveitando também, né? Aproveitando aqui essa manhã de terça-feira, mandando um alôzão para o nosso amigo Marcondes, lá da borracharia do posto Seu Chico Peixoto. E também o nosso amigo Mucunã, né? Essa galera boa que tá ouvindo a gente. Bom dia, bom dia. Já são 7h19. Daqui a pouquinho tem as primeiras previsões para esta terça-feira. Bom dia, bom dia. Música pedida é música tocada.

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É isso aí, tá aí, né? A musiquinha do nosso programa. Bom dia, né? Difusor O Povo no Rádio, bom dia pra você. Já são 7h37. Já já tem as primeiras previsões astrológicas aqui dentro do nosso programa. Minha amiga Maria de Fátima, lá de Venha Ver, né? Muito obrigado. Muito obrigado mesmo pela sua sintonia, pela audiência. Sai, pra gente já já trazer o horóscopo, vamos atender aqui a nossa amiga Maria de Fátima. Lá de Venha Vê, ela está querendo ouvir Roberto Carlos, Quando Eu Quero Falar com Deus. Isso mesmo. Ela gosta dessa música, né? Nossa amiga Maria de Fátima, nosso amigo ouvinte, sempre, sempre ouvindo e participando, né? Muito obrigado aí, minha amiga. Pessoal do Venha Vê que nos escuta também, né? Tanto através do rádio como através, né? Do Radiosnet, através da frequência 1370 e através, né, do Radiosnet. Muito obrigado mesmo. Show de bola. Onde quer que você esteja, né? Dona Zete Sérgio, lá do São Pedro, mandando aqui uma mensagem pra gente, parabenizando a sua grande amiga, né? Grande amiga, deixa eu ver aqui o nome dela, né? Mandando aí uma música pra Isabelinha. Pode ser Júnior Viana, viu? Você tá querendo ouvir? É, Júnior Viana. Eu e Deus, isso mesmo. Ela botou outro nome aqui, mas o nome da música é Eu e Deus, viu, Dona Zete? Mandando pra Isabelinha, né? Parabenizar aí a aniversariante de hoje, né, pequena. Desejando muita paz, saúde, felicidade e muitos anos de vida. Tá aí, né? Dona Zete, lá do São Pedro. Dona Zete e Isabelinha, né? Muito obrigado aí pela sua grande audiência e pela sua sintonia. Tá valendo. É uma amiga dela, grande amiga aqui em São Miguel, só não colocou o nome, né? Mas tá valendo. Mandando aí a música do Júnior Viana pra ela. Obrigado aí, Dona Zete, pessoal aí do São Pedro, do Agreste, né? Que escuta a gente todos os dias. Já já tem previsões astrológicas aqui dentro do nosso programa. 7h39. Música pedida é música tocada. Bom dia, bom dia.

0: É isso aí, nossa alegria todos os dias, né? Beleza, aí você ouviu essa música belíssima do Rei Roberto Carlos, né? Foi para nossa amiga Maria de Fátima, lá de Venha Ver, ouvindo aqui o nosso programa. Valeu, valeu, né? Já são 7h48. Vamos trazer agora as primeiras previsões astrológicas para esta terça-feira, né? Hoje, terça-feira, bom dia para você. Muito obrigado, 7h48. Vamos trazer aí Áries, Touro e Gêmeos. As primeiras previsões para hoje. Bom dia, bom dia.
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0: Alô, você de Áries, ariano, ariana, de 21 do 3 a 20 do 4. Olha só, o dia vai favorecer iniciativas nos relacionamentos. Compartilhe sonhos, troque confidências e planeje mudanças. Sentimentos profundos irão intensificar o amor e vão trazer aí respostas existenciais. Assuntos íntimos, delicados, poderão ser tratados com seriedade e assim esclareça as dúvidas. Aposte em mais receptividade com o par ou com parceiros profissionais. Ok, você de Áries, bom dia. Alô, você de Touro, taurino, taurina, de 21 do 4 a 20 do 5. O foco estará nos relacionamentos. Harmonize aí a relação íntima e conte com o resgate de uma parceria de trabalho ou de um antigo projeto que voltará a uma nova versão. As relações irão trazer bastante material para reflexão. Questões familiares ou de moradia virão à tona. É um bom momento para resolver antigos conflitos e encerrar processos do passado. Ok, você de Touro, bom dia. Alô, Gêmeos, de 21 do 5 a 20 do 6. Olha, Gêmeos, aproveite uma onda de energia positiva para organizar a rotina, ampliar as comunicações de trabalho e retomar cuidados estéticos e corporais. Só tome cuidado com o tom das palavras. Marte poderá acelerar aí o ritmo e trazer impaciência nas relações. No amor, embarque em um clima romântico e descubra prazeres diferentes. A criatividade está em alta e o seu poder também. Ok, você de Gêmeos, bom dia e boas vibrações para todo mundo. Tá aí, né? Essas as primeiras previsões astrológicas para hoje, né? Beleza. Obrigado aí pela audiência, pela sintonia. Show de bola. Vamos lá, né? Vamos atender aqui mais pedidos. A galera mandando mensagem chegando aqui para valer. Célio, você prepare aí Flores em Vida, né? Com Zezé de Camargo e Luciano. E Declaração com José Orlando. Isso mesmo. Vamos atender aqui seu Chico Barbosa, lá em Jaguaribe, e Francisco de Abdias de Natal, né? Os dois Franciscos. Valeu. Seu JB, seu José Benoni, lá em Águas Lindas de Goiás. Bom dia, né? Vamos lá. Nosso amigo Francisco de Abdias está em Natal. Bom dia. Hoje é terça ainda, viu, meu amigo? Eu pensava que era quarta, olha, hoje, ó. Quer acabar as semanas e começar. bom dia, meu amigo Francisco de Abdias.
2: Bom dia, Tom Oliveira. Bom dia para você, Célio Vaz, Agostinho. Todos vocês que fazem a Difusora de São Miguel. Bom dia aí para o grande Cleide Rubens Maradona, lá na Rádio Brasil FM. Bom dia para todos os ouvintes. Passando a música de Zé Camargo e Luciano, cantando Flores em Vida. Eu vou ficar na escuta. Vai para Osley de Citaçudo, Dona Socorro na Lagoa Nova, Lúcia Lins, São Severino, Alzeni, Cid São Severino, João de Deus, Dona Leopoldina, Cita Agreste.
0: Certo.
2: Zezinho Zé Pedro lá no Cid, Porões. Chico Baiano no Melo. E todos que estão na escuta aí, sim, para Chico Barbosa em Jaguaribe, os dois filhos dele, saúde e paz, e a filha dele aqui em Natal. Boa quarta-feira para todos. Passa aí essa música, Flores em Vida, com Zezé de Camargo e Luciano. Vou ficar aqui na escuta, grande.
0: Beleza, meu amigo.
2: Boa quarta-feira para todos.
0: Hoje é terça.
3: Oi, Tony Oliveira. Bom dia.
0: Bom dia, Tony. Seu Chico Barbosa.
3: Bom dia, Parcelinho Vaz. Bom dia para todos que estão ouvindo o programa Difusor, o Povo no Rádio. Mas, rapaz, Tony, ontem não deu certo, né, rapaz, a gente se conhecer. Mas é assim,
0: verdade, mas dá certo uma hora.
3: Mas eu conheci aí o amigão, o Celinho Vaz. Um abraço, Celinho, foi um prazer, rapaz. Muito grande ter conhecido você. Quando eu cheguei aí, Tony, você já tinha saído, rapaz.
0: Mais homem.
3: Falou pra mim. É porque eu não podia sair lá de onde eu tava lá, esperando a minha filha viajar, enquanto ela não viajasse.
0: Dá
3: eu
0: certo.
3: Demorei um pouquinho, mas na próxima vez, agora
0: dá
3: já
0: certo.
3: Ficou mais fácil, porque eu já sei onde é a rádio, né?
0: Uhum.
3: Aí vai dar certo, viu?
0: Pronto.
3: Aí, Tony, hoje eu quero ouvir com José Orlando, Declaração. Quero oferecer essa música para todos que estiverem ouvindo o programa, para meus dois filhos, a minha filha Ana Flávia lá em Natal, já viajou. Ontem eu fui deixar ela em São Miguel para viajar para lá.
0: Pronto.
3: Pro Felipe, que tá aqui comigo em Jaguaribe.
0: Pra
3: seu Chico de Abidias lá em Natal. Pra seu João de Deus, Dom Leopoldino e Rafael aí no Agreste de Cima. Pra Dona Lúcia Lins e Alzeni aí no São Severino. Pro meu amigo seu Chico Baiano aí do Melo. Pra Dona Socorro e a Lourdes aí na Lagoa Nova. Pra o meu amigo Agostinho Filho. Pra você também, Tony. Tenha um bom dia, Tony.
0: Valeu, meu amigo. Tá aí, seu Chico Barbosa. Uma hora vai dar certo, né? Se eu vim aqui de novo, a gente se conhece. Valeu, meu amigo. Muito obrigado aí pela audiência e pela participação de sempre, né? Show de bola. Já são 7h54. Aí, uma ótima terça-feira. Música pedida é música tocada. Música.

É isso aí, vamos lá, né? 8 horas e 1 minuto aí, depois dessa música belíssima do grande José Orlando, né? Estamos de volta. Meu muitíssimo obrigado aí pela sua audiência e pela sua sintonia. Olha só, Célio, vamos trazer umas duas notícias aí, né? Para o ouvinte ficar informado aqui dentro do nosso programa, né? Para você que escuta aqui o programa e gosta também de obter informações, notícias, né? Valeu, valeu. Vamos trazer umas duas notícias aí para o ouvinte ficar informado dentro do nosso programa. 8:02. Notícia. Olha só, o SBT publicou uma nota ontem, segunda-feira, em seu portal de notícias, na qual admite ter informado de forma incorreta que a empresa Brasil de Comunicações, a EBC, seria responsável pela falha de áudio registrado na propaganda eleitoral do candidato à presidência Flávio Bolsonaro do PL, exibido na tarde de ontem. Segundo o SBT, o problema ocorreu durante a conversão técnica do programa. Na atualização da reportagem, o portal afirmou que a empresa estatal é responsável apenas pela transmissão do material já finalizado e acrescentou que pelo erro cometido, o SBT News pede desculpas. Diante do ocorrido, a EBC divulgou nota à imprensa refutando a informação de que foi a responsável por qualquer erro. Também nota, o Tribunal Superior Eleitoral esclareceu que o problema de áudio ocorreu devido a um problema técnico no pool de mídias. É isso mesmo, o programa do candidato Flávio Bolsonaro acabou ficando mudo ontem, né? E o de Lula saiu nítido. Aí a coligação de Flávio, né, entrou aí com uma reclamação no Tribunal Superior Eleitoral. Isso mesmo. Olha só, continuando aqui, vamos trazer mais informação, né, para você. Olha só, o candidato à presidência da República, Flávio Bolsonaro, do PL, irá visitar o pai, o ex-presidente Jair Bolsonaro, na manhã de hoje, né, terça-feira. A autorização foi concedida pelo ministro Alexandre de Moraes, do STF, permitindo aí o retorno das visitas ao ex-presidente, que cumpre pensão, ou melhor, prisão domiciliar em Brasília. Flávio manifestou estar ansioso pelo encontro ao falar com a imprensa ontem, logo após participar de uma missa na Catedral Metropolitana Nossa Senhora Aparecida, em Brasília. Embora não tenha detalhado a pauta da conversa, o senador adotou um tom de cautela ao ser questionado sobre a campanha eleitoral contra o presidente Luiz Inácio Lula da Silva. O parlamentar aproveitou a ocasião para criticar as decisões do STF, classificando-as como medidas sem amparo legal, que buscam afastar um líder político de seu sucessor e um pai de seu filho. Olha só, mas aí o ministro Alexandre de Moraes autorizou aí a visita de Flávio a Jair Messias Bolsonaro hoje, né? Agora, hoje, né? Dia 13, agora pela manhã. Só não tinha um horário, né, definido, mas foi autorizado aí, né, para visitar o pai. Tá aí, né? Vamos continuando aqui. Galera participando, a galera mandando mensagem. Dona Lindalva Lima, da Lagoa dos Marinheiros, muitíssimo obrigado aí pela audiência de sempre, né? Socorro da Timbaúba, muito obrigado aí, tá ouvindo a gente, né? Helena Elias Diógenes, não é isso? Melhor, Helena Lourdes Diógenes, ouvindo a gente lá em Hereré, no Ceará, né? Bom dia. Ainda do Brasil também tá lá, né? Tá ouvindo a gente lá em Piracicaba, São Paulo. Sempre, sempre na sintonia. Sério, vamos atender aqui minha amiga Luzielma, tá lá em São Paulo. Estamos aqui na escuta, viu? Bom dia, estamos aqui na escuta. Luzielma, sua filhinha Maria Vitória e seu esposo Nenê Alves. Beleza, tá querendo ouvir? Filha com Rick Renner. Oferecendo aí especialmente, né, para sua filhinha Maria Vitória, que também é nosso ouvinte, né? Tá sempre ouvindo a gente, sempre participando aqui do nosso programa da manhã. Tá valendo. José Nilton, meu amigo, parabéns, né? Tá aniversariando hoje, hein? Está ouvindo a gente lá em São Paulo, através aí do Radiosnet. Valeu, meu amigo. Muito obrigado pela sua audiência e pela sua sintonia de sempre. Grande, né? Grande José Nilton. Valeu, meu amigo. Muito obrigado mesmo. Helena Lourdes Diógenes, lá em Hereré, no Ceará. Bota uma da Roberta Miranda aí pra ela, Sérgio. Pode colocar qualquer uma, né?
para minha amiga Helena, ela gosta muito das músicas da Roberta Miranda. Valeu, Dona Socorro da Lagoa Nova. Já a gente atende a senhora também, né? Muito obrigado. Maria Freitas, lá no Sabe no Leite. Valeu, né? Muito obrigado aí. Nosso amigo Jeremias, lá em Coronel também, ouvindo aqui o nosso programa, né? Muito obrigado pela audiência e pela sintonia. Já são 8:06. 8:06. Música pedida é música tocada. Bom dia, bom dia.

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0: É isso aí, beleza. 8h22, estamos de volta aí com você, né? Pra você. Vamos lá, né? Bom dia, mandar aqui uma ótima terça-feira, né? Também pra nossa amiga que tá ouvindo a gente, né? O pessoal que tá ouvindo o nosso programa, deixa eu ver aqui. Dona Socorro da Lagoa Nova, daqui a pouco atendo a senhora, viu, minha amiga? O grande Marcos, né? O Marcos Nogueira, né? O grande Marquinhos, né? Lá nas Contendas em Pereiro, no Ceará. Tô ouvindo aqui pela Contendas FM, tá retransmitindo a gente, né? Valeu, grande Marcos Nogueira, Marquinhos, né? Lá em Pereiro, no Ceará. Já tem mais três previsões astrológicas aqui dentro do nosso programa, né? Vamos atender aqui Dona Lindalva Lima, da Lagoa dos Marinheiros, né? E também minha amiga Antônia, lá do Sabino Leite. Antônia tá querendo ouvir, Célio, qualquer um do Amado Batista. Pode ser qualquer um, né? E minha amiga Dona Lindalva Lima, da Lagoa dos Marinheiros, querendo ouvir Vito e Léo, Não Me Perdoei. Pronto, minha amiga, bom dia e muito obrigado aí, pessoal da Lagoa dos Marinheiros que nos escutam sempre, né? Minha amiga Antônia, do Sabino Leite, bom dia, bom dia. Vamos lá, né? Bom dia, minha amiga Antônia. O negócio hoje tem hora que quer travar aqui, mas dá certo. Bom dia.
1: Bom dia, meu amigo Tonho Oliveira, aqui é Antônia do Sabino Leite.
0: Bom dia, meu amigo.
1: Ei, Tonho, eu gostaria de pedir...
0: Diga aí.
1: Qualquer música de... Amado Batista. Eu
0: ofereço
1: a minha esposa Matias, minha mãe Expedita, minha irmã Francisco, meu pai Zé Guilherme, se por homem, minha irmã Zélia no Alto Santa Teresa, meu filho JP Pintura, minha nora Ivaneide, meus três netos São Paulo, né, José Caí.
0: Pronto. Quem mais? Tá aí, né, meu amigo? Mas não tem como atender ligação aqui, faz reparar é o áudio, viu? Vamos lá. Bom dia de novo, né? Começando aqui, minha amiga Antônia, para terminar aqui o áudio dela, né?
1: Ofereço a meu irmão Tuca no Guardado, minha cunhada Nineide, ofereço a meu irmão Pereira, minha cunhada Seminha.
0: Certo.
1: Ofereço a Marielda.
0: Sim.
1: Ofereço a você também, ofereço a Célio Vaz. Um dia, uma boa... terça-feira, abençoada para nós. Que
0: pronto, minha amiga. Que bom, Antônio. Valeu. Obrigado aí pela audiência.
2: Passe para mim aquela música Não Me Perdoei com Vito e Léo.
0: Pronto.
2: Para me curtir, para toda a minha família. Ofereço para Veroneide, para Lucinha Lins, para Maria de Fátima e para todos que estiverem na escuta.
0: Valeu.
2: Tenha um bom dia e fica com Deus.
0: Muito obrigado. Bom dia, bom dia. Tá aí, né? Valeu. Obrigado a participação aí da nossa amiga Antônia, do Sabino Leite. E também Dona Lindalva Lima, da Lagoa dos Marinheiros, né? Muito obrigado. Já tem mais três previsões para você. Já são 8h24, 8h25 agora. Bom dia, música pedida é música tocada.

0: É isso aí, beleza. 8h33, isso aí, né? 8h33, estamos de volta aí. Depois dessa música belíssima da dupla Vito e Léo. Foi para dona Lindalva Lima da Lagoa dos Marinheiros, né? Ouvindo a gente. Muito obrigado aí pela sua audiência e pela sua companhia. Show de bola, né? Tá valendo. Vamos trazer agora mais três previsões astrológicas aqui dentro do nosso programa. Agora vamos trazer Câncer, Leão e Virgem, né? Para você que acompanha o horóscopo do dia. Vamos lá, né? Para você, vamos trazer mais três previsões astrológicas para hoje.
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0: É hora do horóscopo do dia, né? Para você que acompanha aqui as previsões astrológicas dentro do nosso programa, né? Vamos lá. Câncer, Leão e Virgem. Alô, você de Câncer, canceriano, canceriana, de 21/6 a 22/7. O dia será bastante produtivo no trabalho e nos cuidados de saúde. Resolva assuntos práticos. Uma proposta poderá aí surgir e despertar seu interesse. Dê um passo em direção ao futuro e inicie uma atividade profissional que tem tudo para se tornar estável e duradoura. Negociações darão segurança. Conte com suporte da família, estabilidade e conforto também. Ok, você de Câncer, bom dia. Alô, você de Leão, leonino, leonina, de 23/7 a 22/8. Sentimentos ligados à casa e à família pedirão aí acolhimento. Uma conversa carinhosa desfará mal entendido antigo, irá aproximar quem você ama. Evite exagero nas relações e também nas respostas domésticas. Olha só, com coragem e otimismo, você irá transformar um projeto pessoal em realidade. A noite será divertida e animada, com cheiro de atividade no ar. Beleza, meu amigo? Você de Leão, bom dia. Alô, Virgem, de 23/8 a 22/9. Alô, Virgem. Conversas, mensagens e encontros rápidos irão movimentar o dia de hoje. Suas palavras terão profundidade e poder de persuasão. Aproveite aí para negociar acordos ou então apresentar uma nova ideia. Um irmão ou colega poderá dar uma dica valiosa. As finanças seguirão em fase positiva. Organize aí as contas e valorize o seu trabalho. À noite, prefira ficar em casa e relaxar. Ok, você de Virgem, bom dia. Daqui a pouquinho, logo mais, tem Libra, Escorpião e Sagitário. Tá aí, né? Mais três previsões astrológicas aqui dentro do nosso programa. Célio, vamos atender aqui nossa amiga Tonha, lá do Antônio Cipriano. Ela é irmã do José Newton, que está aniversariando hoje. Rapaz, já mandou aqui umas panelas de comida aqui, que é uma hora dessa, rapaz. É covardia demais, viu, Zé Newton? Você prepara aí parabéns com catuaba com amendoim, né? Parabéns, meu amor, ela tá pedindo. E meu amigo Grande Eduardo, lá do São Pedro, né? Ouvindo a gente, vamos mandar pra ele Sela Rasgada. Tá valendo aí, meu amigo Eduardo. Bom dia e obrigado aí pela audiência. Minha amiga Tonha, lá da Antônio Cipriano, né? Que é a irmã do José Newton. Tá aniversariando hoje, tá lá em São Paulo, mas tá ouvindo a gente, viu? Valeu, bom dia, minha amiga Tonha.
2: Bom dia, Tonha. Eu sou Tonha, irmã de José Newton.
0: Beleza.
2: Se você passasse uma música pra ele de Catava com Amendoim.
0: Pronto.
2: Ele está hoje completando um ano, tá em São Paulo.
0: Uhum.
2: Recebendo os parabéns todas as irmãs de Nega, Lúcia, Maria, Toninho. E todos os amigos da rua Antônio Cipriano.
0: Valeu, minha amiga.
3: Opa, Tony, bom dia.
0: Bom dia, Eduardo.
3: Do São Pedro.
0: Pronto, meu amigo.
3: Bom fim de semana a você e a Celo vai sair.
0: Fim de semana ainda tá longe, Eduardo. Hoje ainda é terça, mas.
3: E.
0: Pronto. Eduardo é gente boa demais, né? Tá ouvindo a rede lá no São Pedro, mandando alôzão aí.
3: Todo mundo,
0: pra todo mundo, né?
3: Tudo bom. No São Pedro, tá bom? Lucio, boa vida, Priscila.
0: Pronto, é a Priscila na Boa Vista. Pronto, vamos mandar uma do Sela Rasgada, né? Para o nosso amigo Eduardo, nosso amigo ouvinte lá do São Pedro, né? Ouvindo aqui o nosso programa. Muito obrigado. Ele disse, outro final de semana, hoje ainda é terça, viu, meu amigo? Tá valendo. Amanhã é quarta, depois quinta, depois sexta. Aí sim. Valeu, muito obrigado. 8h38. Música pedida é música tocada. Bom dia.

0: É isso aí. Vamos lá, né? 8h45. Bom dia pra você, né? É isso, você que tá ligado, sintonizando a gente. Muito obrigado, uma ótima terça-feira pra todo mundo, né? Pessoal que escuta o nosso programa Difusor, o Povo no Rádio. Meu muitíssimo obrigado pela sua audiência e pela sua sintonia, né? Sair, vamos trazer umas duas notícias aí, né? Para o ouvinte ficar informado, né? Vamos trazer aqui mais notícias para você ficar muito bem informado aqui dentro do nosso programa Difusora, o Povo no Rádio, né? Meu muitíssimo obrigado pela sua audiência e pela sua companhia. Vamos lá. 8h45. Tá aí, para você que acompanha o nosso programa, vamos trazer aqui notícia, né, para você que está ouvindo a gente. Olha só, vamos trazer mais duas notícias, né, para você que acompanha. Olha só, caso Master completa um mês parado no STF. É, meu amigo, olha só. Os processos relacionados ao antigo Banco Master completaram um mês sem novas decisões na presidência da, na presidência aí do Supremo Tribunal Federal, STF. Desde 12 de setembro, o ministro Edson Fachin mantém em seu gabinete as investigações e as ações ligadas à instituição financeira, enquanto pedidos de liberdade e recursos apresentados por investigados aguardam análises. A paralisação afeta, entre outros casos, um pedido de defesa do ex-banqueiro Daniel Vorcaro. Os advogados voltaram a solicitar que Fachin libere o processo para que o ministro André Mendonça, que conduzia as investigações, possa examinar o pedido de soltura. Outros quatro investigados presos também cobram decisões sobre recursos contra as prisões preventivas. As defesas alegam demora e falta de definição sobre quem deve conduzir os processos. A incerteza começou depois que Fachin determinou a centralização dos procedimentos em sua presidência, em meio a um conflito interno no Supremo sobre a atuação de ministros e o destino de informações, né, ou de informações obtidas pela Polícia Federal. E tá aí, é o caso Master. Está parado, né, no Supremo Tribunal Federal. Desde 12 de setembro que não movimenta mais nada, meu amigo. Está tudo parado por lá, né? Pois é, vamos continuando aqui, vamos aguardar. E acho que depois os caras só vão mexer agora, meu amigo. Depois que passar essa eleição, com certeza, né? Com certeza, só vão mexer agora, botar para frente, como diz, quando passar a eleição. Olha só. Jovem é morto a tiros dentro de casa na comunidade de Pau Branco, em Mossoró. Isso mesmo. Um homicídio foi registrado, né, na madrugada desta terça-feira, dia 13, na comunidade de Pau Branco, região da Maísa, na zona rural de Mossoró. A vítima foi identificada como Alisson da Costa Mota, de 21 anos, natural de Mossoró. Segundo a Polícia Militar, o jovem dormia com a família em casa, quando homens chegaram, invadiram a residência e o executaram a tiros. Os familiares não foram atingidos. Até o fechamento da matéria do TCM Notícias, não havia informações sobre a motivação do crime e nem sobre a identidade dos suspeitos. Com este caso, Mossoró chega a 125 mortes violentas neste ano de 2026. 125 mortes só numa cidade, né, rapaz? Só num ano é muita, muita gente, né? Apesar que lá tem mais de 300 mil habitantes, mas mesmo assim, é um negócio sério, né? Olha só, socorro! Obrigado aí, valeu, minha amiga. Muito obrigado pela participação de sempre. Sair, vamos atender aqui, deixa-me vir aqui. Meu amigo Dadinho tá ouvindo a gente, né? Tá sintonizando aí o nosso programa. Ele disse que logo, logo vai estar por aqui. Tá lá em São Paulo ouvindo a gente. Célio, prepara aí, obrigado, meu Deus, né? Com Paulo de Iguatu, né? Paulo Nascimento, nosso amigo Zé Xavier tá pedindo. Grande Xavier lá da Serrinha dos Marinheiros. E Nascer de Novo, Raíssa e Ravel, para seu JB, seu José Benoni, lá em Águas Lindas de Goiás, né? Ouvindo aqui o nosso programa. Show de bola, né? Muito obrigado mesmo pela audiência. Meu amigo Xavier, bom dia, bom dia.
1: Bom dia, Tom. Bom dia, minha avó. Bom dia, Tom. Tessô!
0: Pessoa.
1: Tô por aqui pelo Chabocão pegado na luta, tá eu morando na Paraíba, pedi A Miago tá jurando, viu?
0: Pronto.
1: Eu quero a canção com o Paulo Iguatu. Obrigado, meu Deus.
0: Beleza.
1: Oferecer a todos que estão na escuta, a minha artista da liberdade, a minha mãe agora, e minha mãe na cadeira Gabo da Fortaleza, e o Modinho fica com Deus, que Deus abençoe.
0: Valeu, meu amigo.
2: Bom dia, meu amigo Tom Oliveira.
0: Valeu, bom dia, seu JB.
2: Esse que me fala é JB.
0: José Benoni.
2: Para o hino que tem como título, Nascer de Novo, com os cantores Raíssa e Ravel, isso mesmo.
0: Pronto.
2: Esse louvor vai para você, né, que eu sou no próximo suficiente. Vai para o meu amigo Tom Oliveira, que é muito locutor.
0: Pronto.
2: Vai para ele, minha irmã, lá no Sítio de Gisol. Vai para meu amigo João de Deus, dono de Poder, lá no Agreste. Vai para neta, minha irmã, e ela me assumiu na cidade de Encanto.
0: Pronto.
2: Vai para meu som de água na Vila Crioulas. Vai para Eugênio, vai para Sonho para essa rádio. Vai para Suzana Carvalho, em Coronel Jofre, a Baixinha Grande, né?
0: Isso.
2: Baixinha, né?
0: É. Baixinha. Gente boa
2: vai
0: demais.
2: Pra Maria de Lino, vai para Maria de Paula de Ouro, vai para Lei de Zeca Januário. E claro, né, para todos que estão na recepção de ouvinte, porque...
0: Ok, meu amigo.
2: Desejo uma terça-feira super abençoada, em nome de Jesus. Um abraço para você, menino.
0: Valeu, seu José Benoni, seu JB, né? Lá em Águas Lindas de Goiás, ouvindo a gente. Valeu demais, né? Já são 8h51. Música pedida é música tocada. Bom dia, bom dia.

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0: É isso aí, a nossa alegria. Bom dia, né, pra você, uma ótima terça-feira. Já já tem mais 3 previsões astrológicas pra você que acompanha aí o nosso programa. Lena, minha amiga, Lena Costureira, tá em São Paulo, né? É, tá valendo. Lá em Sorocaba, isso mesmo. Obrigado aí, tá tirando uns dias de folga, né, ouvindo a gente. Você prepara uma do José Augusto aí pra ela, Sérgio Reis? Nossa amiga, né, que tá sempre ouvindo a gente, é ouvinte assíduo aqui, né, e sempre participando do nosso programa, ouvindo, mesmo estando longe, está ouvindo a gente. Valeu, minha amiga, muito obrigado aí pela sua audiência, pela sua companhia, né? Show de bola. Vamos atender ela aqui, né, uma do José Augusto aí, e vamos mandar música pra, deixa-me ver aqui, é, para meu amigo grande, né, que está ouvindo a gente, Luiz Eduardo, lá na Boa Vista, em Hereré, no Ceará. Isso mesmo, Luiz Eduardo, pode ser qualquer um do Bartosão, viu, Célio Vaz? Nosso amigo Luiz Eduardo, sempre ouvindo a gente, sempre na sintonia do nosso programa. Tá valendo, né? O pessoal aí que escuta a gente também através da Rede Mundial de Computadores, muito obrigado. Pode ficar à vontade aí, mandar mensagem de áudio, de texto, né? Que a gente atende. Meu amigo Renato, lá na Dão Lima, no Alto, daqui a pouquinho a gente manda uma música boa pra ele também, né? Nosso amigo Renato é gente boa demais. Sempre escuta a gente. Seu Zé Pedro, lá no Seu Comércio, né? O Carlinhos, o pessoal que escuta a gente por lá, meu muitíssimo obrigado, uma ótima terça-feira para todo mundo. Já são 9h10, daqui a pouquinho tem mais 3 previsões para você. Música pedida é música tocada. Bom dia, bom dia.

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2: É isso aí. Estamos ligados todo dia, né? A galera ouvindo a gente. Dona Lúcia Lins lá no São Severino. Bom dia, minha amiga. E muito obrigado aí pela sua audiência e pela sua sintonia. Veroneide, minha amiga, tá ouvindo a gente também, né? Lá no Baixio, né? Ouvindo aí o nosso programa. Hoje ela não quis soltar a voz não, né? Só mandou o texto. Vamos já atender ela aqui. Vamos trazer agora, né, Sael? Mais três previsões astrológicas, né? Às 9h18, vamos trazer aí Libra, Escorpião e Sagitário, para você que acompanha aí o horóscopo do dia, né? Gosta de ouvir as previsões astrológicas para o dia de hoje, né? Vamos lá. Bom dia.
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2: É isso aí, hora do horóscopo do dia, desta vez Libra, Escorpião e Sagitário. Para você que acompanha, alô você de Libra, Libriano, Libriana, de 23/9 a 22/10. Olha só, assuntos financeiros pedirão atenção e bom senso. Reveja o orçamento, renegocie valores e descubra um talento que poderá virar aí fonte de renda. Negocie aí um aumento, né? Ou então cobre um valor justo pelo seu trabalho. Charme e simpatia irão abrir as portas. Um amigo, né? Ou amigos irão motivar um plano ambicioso. Evite compras por impulso, né? Gastar demais não dá. Invista em mais segurança. Comece um novo ciclo, você de Libra. Alô, Escorpião, de 23/10 a 21/11, com a Lua em seu signo, emoções e a intuição estarão amplificados. Dê atenção às suas necessidades. Renove o visual e jogue a autoestima para cima. Uma conversa esclarecedora vai trazer mais alívio. A carreira seguirá em fase de conquistas. Só evite assumir mais do que cabe na agenda. Um encontro poderá mexer com o coração. Charme e atenção estarão em alta hoje. Ok? Você de Escorpião. Alô, você de Sagitário, Sagitariano, Sagitariana, de 22/11 a 21/12. O dia pedirá menos pressa e momentos de privacidade. Finalize pendências, organize ideias e escute a intuição antes de decidir. Um assunto do passado ganhará outro significado. Cuide do sono e evite discussões desnecessárias. Amigos seguirão por perto com convites e boas notícias. Olha só, à noite a lua vai entrar em seu signo e renovará o seu ânimo. Ok, você de Sagitário, bom dia e boas vibrações aí. Signo e renovará o seu ânimo. Ok, você de Sagitário, bom dia e boa.

0: Nossa Senhora Aparecida, com ele, Roberto Carlos. E onde foi?
1: Roberto Carlos canta Aparecida, Nossa Senhora, né? Nossa Senhora Aparecida é amada.
0: Nossa Senhora Aparecida aqui na Lagoa Nova.
1: Uhum.
0: Aí quero oferecer a minha irmã Lourdes.
1: Certo.
0: A Lúcia Lins, ao Zenino São Severino.
1: Uhum.
0: A Isabela da Rede Chaguaribe.
1: Certo.
0: Cunhada. Todos meus sobrinhos, seu Chico Barbosa, família, a filha dele que já viajou, não sei se a mãe dela viajou com ela.
1: Pronto, beleza.
0: Que foi.
1: Aí
0: eu ofereço seu João de Deus, do nome Paulino, Rafael, Zé de Astolfo, Chico de Abdi de Natal.
1: Pronto.
0: Seu Chico Baiano Melo, Alzeleide lá no Cinta Sul, Mete Cazuza, Madrinha Vilanê, Maria de Braz, Alcenê de Chico Gomes. E a todos que tiver escuro, tenham um dia abençoado por Deus. Tchau.
1: Valeu, Dona Socorro, lá da Lagoa Nova. Ela mora na Lagoa Nova, né? Acho que tem um avião rodeando por lá, não é que eu tava mandando o áudio. Eu escutei um barulho aí parecido com o de avião mesmo. Vamos lá, né? Olha, ainda do Brasil, né? Também tá ouvindo a gente. Vamos colocar o áudio dela. Tá querendo ouvir o... Deixa eu ver aqui. Beto Ribeiro, Ciúme Bobo. Pronto, vamos atender ela aqui, a Índia do Brasil, lá de Piracicaba, em São Paulo. Bom dia.
2: Bom dia, Tony Oliveira. Bom dia, ouvintes da Rádio Difusora AM. Eu sou a Índia do Brasil, aqui de Piracicaba, divulgadora do cantor Beto Ribeiro, e passando por aí para desejar uma excelente terça-feira para todos que já estão na sintonia do seu programa e também para pedir a música com Beto Ribeiro. Ciúme Bobo, e ofereço para você, para Elisete em Colatina, Espírito Santo, Lúcia Gervásio em Imperatriz, no Maranhão, Luiz Cláudio em Brasília.
1: Pronto.
2: E para todos que estão ligadaço no programa Difusora, o povo no rádio. Beijo, beijo.
1: Valeu, aí, Índia do Brasil, né? Diretamente de Piracicaba, em São Paulo, ouvindo aí o nosso programa. Mandar aqui um alôzão, né, pra Graciana e Dona Maria, lá na Cachoeirinha, nossas amigas ouvintes, né, especialíssimas ouvindo a gente por lá. Muito obrigado mesmo. 9h24 aí pra você, bom dia. Música pedida é música tocada. Bom dia, bom dia.

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0: É isso aí, beleza. Nossa alegria todos os dias. Vamos lá, né? Já são 9h32, daqui a pouquinho tem as últimas previsões astrológicas. Seu Chico Baiano, lá no Melo, né? Ouvindo a gente. Muitíssimo obrigado aí pela audiência de sempre, né? O pessoal bom que escuta a gente em toda a região. Muito obrigado mesmo. E tá valendo demais, né? Sério, vamos trazer umas duas notícias mais, né? Pra você... ficar bem informado aqui dentro do nosso programa, né? Para você que acompanha aí as notícias também dentro do programa Difusor, o Povo no Rádio. Beleza? Vamos lá, bom dia, bom dia.
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0: Olha só, vamos trazer notícias e informações, né? Agora aqui dentro do nosso programa. Olha só, pesquisa Nexus BTG. Vamos lá, né? Vamos... divulgar aqui essa pesquisa que saiu, né, sendo divulgada hoje aqui pela CNN Brasil, isso mesmo. Olha só, em uma simulação agora, né, já no segundo turno, né, na disputa à presidência da República, a pesquisa Nexus BTG mostra o senador Flávio Bolsonaro e o presidente Luiz Inácio Lula da Silva com os números seguintes, ó. Dentre os votos válidos, que desconsideram brancos e nulos, Flávio registra 52%, isso mesmo, no segundo turno, né? 52% das intenções de voto, Lula 48%. O resultado do primeiro turno das eleições de 2026, né? Foi o seguinte, com 100% das urnas apuradas, Flávio obteve 47,3%, com 56 milhões de votos. 56 milhões e 100 mil votos. Lula chegou a 45,16 com 53 milhões e 800 mil votos. O resultado mostra que os candidatos estão disputando o segundo turno agora, né? E nessa metodologia, a pesquisa Nexus entrevistou 2.002 pessoas, né? 2.002 eleitores. Nessa pesquisa aí da Nexus e deixa-me ver aqui, Nexus BTG, né? Tá dando parecido, né? Saiu uma ontem do GERP, já deu mais diferente, né? Deu 53 a 44, meu amigo. Vamos ver, né? No dia primeiro, ou melhor, dia primeiro não, dia 25, a gente sabe aí, né, direitinho como é que vai ser aí a apuração, né, correta, porque só vale... o voto na urna, né? Pesquisa é uma simulação de tempo, né? Do período. Vamos aguardar aí o resultado da urna para ver como é que fica. Mas a maioria dos institutos, né, estão estabelecendo aí esse patamar aí. 4, 5, 6 pontos de diferença aí para o senador Flávio Bolsonaro. Olha só, o Tribunal Superior Eleitoral, o TSE, restabeleceu provisoriamente o canal Exército de Lula no WhatsApp. Horas depois de o presidente da corte, Cássio Nunes Marques, determinar a suspensão da página porque estava soltando muita fake news, né? A decisão do corregedor-geral eleitoral, Ricardo Vilas Boas Cueva, tornou-se o episódio mais recente da ofensiva judicial travada pelas campanhas de Lula e Flávio Bolsonaro no segundo turno. O Cássio Nunes Marques suspendeu, né? Suspendeu aí esse grupo Exército de Lula, só que esse corregedor eleitoral, né, o Ricardo Vilas Boas, restabeleceu por enquanto, e o Cássio Nunes pediu investigação para investigar aí, porque diz que esse grupo de WhatsApp aí tem mais de 2 milhões de pessoas. E estava soltando assim, né, muita fake news, muitas coisas sem nexo, né, para o pessoal espalhar. Por isso que foi suspenso, mas foi restabelecido devido aí esse corregedor. Mas ele pediu investigação para saber, né? Os administradores, né, desses grupos. Meu amigo, o negócio é sério, viu? Os caras espalhando fake news aí direto aí. O cara pediu suspensão. Mas vamos lá, né? Vamos aguardar aí o desenrolar das coisas. Beleza, bom dia, bom dia. Célio, nossa amiga Marilda lá dos Prô está querendo ouvir a música do Pepe Moreno, Risca a Faca, ué? Ave Maria, só o nome da música, né, Marilda? Obrigado aí pela audiência. E minha amiga Dona Lúcia Lins, também vamos atender ela aqui, né? Tá querendo ouvir Amado Batista. Vamos lá. Bom dia, Marilda. Nossa amiga lá dos Purões.
2: Bom dia, Tony Oliveira. Aqui é Marildo do Sítio Purão. Estou ligando para pedir a música de Pente Moreno, Risca Faca. Ofereço a meu esposo Zé, minha mãe, minha tia Francisca Lourença, Dona Expedita, a minha sogra, minha
0: Certo.
2: amiga Lúcia na Cachoeira, Dona Zilma nos Barreiros, minha grande amiga. Ofereço a Dadá Zé Barra Nezinha Besouro.
0: Certo.
2: Ofereço a você, a Célio Vaz, a todos da rádio. Um bom dia
0: Pronto.
2: maravilhoso e a Geraldina. Tudo de
0: Valeu, minha
2: bom.
0: amiga.
2: Bom dia.
0: Muito
2: Estou
0: obrigado. Bom
2: escutando o seu
0: dia.
2: programa. Tá
0: Valeu.
2: maravilhoso.
0: Valeu.
3: Bom dia, Tony Oliveira. Passo para minha amada Batista. Meus braços te espera.
0: Meus
3: Ofereço a
0: braços te
3: todos do São
0: esperam.
3: Severino, ao Zeni, Lindalva Lima, seu Manuel Bandeira, Veroneida, Dona Socorro e Lourdes, Francisca Dias, seu Zé Gomes.
2: Bom dia, Tony Oliveira. Aqui é
0: Opa, o
2: Marildo
0: que é
2: do
0: isso?
2: Sítio Purão. Estou ligando para pedir a
0: Repetiu,
2: música
0: que foi
2: de Pente
0: Marieta de
2: Moreno,
0: novo? Que é isso, meu amigo?
2: Risca-Faca. Ofereço a meu
0: Pronto.
2: esposo Zé, minha
0: Vamos
2: mãe.
0: lá.
3: Lei de Ulene, Francisco de Abdia,
0: Que é
3: seu
0: isso,
3: Francisco
0: Marieta?
3: Barbosa, seu Francisco Baiano, seu Zezinho dos Purões, seu João de Dona Leopoldina, você, Sailinha, Agostinho, Maria Antônia, todos que estiver na escuta. Feliz e
0: Pronto.
3: abençoada terça.
0: Valeu, minha amiga. Dona Lúcia Lins, querendo ouvir meus braços, te espero com o Amado Batista, né? E aí, Marilda, não sei por que que repeti de novo aqui. Aí deu certo, né? Valeu, muito obrigado. Então, porque esse WhatsApp aqui que é tira de tempo, né? Mas vamos lá. Já são 9h39. Bom dia, bom dia. Música pedida é música tocada.

0: É isso aí, beleza, né? Estamos de volta aí após essa música belíssima. Bom dia, bom dia. Já são 9h47. Vamos já mandar aqui uma música para minha amiga Antônia, lá da José Ferreira Sobrinho, né? Vamos trazer agora, né, Célia, as últimas previsões para esta terça-feira, né? Vamos trazer agora Capricórnio, Aquário e Peixes, né? Para você que acompanha o horóscopo do dia. Beleza? Vamos lá, as últimas previsões.
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0: É isso aí, hora do horóscopo do dia para você que acompanha. Alô, você de Capricórnio. Capricorniano, capricorniana, de 22 do 12 a 20 do 1. Olha só, amigos, né, e contatos influentes farão a diferença hoje. Uma conversa em grupo poderá render parceria nova, indicação ou então convite para um projeto importante. A carreira seguirá em evidência, mostre resultados e amplie a sua rede. Uma amizade antiga poderá reaparecer com novidades. Escolha com quem dividir seus planos. Sucesso e novas alianças vêm aí à vista, você de Capricórnio. Alô, você de Aquário, aquariana, aquariana, de 21 do 1 a 19 do 2. Olha só, a carreira estará em destaque e vai trazer oportunidades de mostrar o seu talento. Olha só, lidere um projeto e negocie com firmeza. Um parceiro ou sócio dará o apoio que faltava a você. Uma decisão profissional pedirá calma. Avalie os detalhes antes de assinar o contrato. No amor, a fase seguirá aí animada, com planos de viagem e interesses em comum. Prestígio e poder de influência estão em alta hoje, você de Aquário. Alô, você de Peixes, Peixes de 20 do 2 a 20 do 3. Olha, Peixes, vontade de viajar, também de estudar e conhecer outras realidades, falará mais alto hoje. Pesquise um curso, planeje um roteiro ou retome um contato de longe. O trabalho seguirá movimentado, com boas chances de conhecimento. Na vida íntima, uma nova conversa profunda aumentará a confiança. A fé e o otimismo ajudarão a superar um antigo bloqueio. Novos horizontes vêm aí à vista, você de Peixes. Está aí. Bom dia e boas vibrações para você. Está aí. As últimas previsões para esta terça-feira. Célio, você prepara aí uma dos nonatos para o nosso amigo Renato lá da Dom Lima no Alto, né? Enquanto a gente vai dar um recadinho aqui, você prepara dos nonatos. Prepare Batista Lima para minha amiga que está ouvindo a gente, né? Antônia, lá do Sabino Leite. E deixa me ver aqui. Seu Chico Baiano, daqui a pouco eu atendo o senhor também, viu? Valeu, valeu. E obrigado aí pela audiência. Já a gente atende aqui seu Chico Baiano. Sim, e minha amiga, filha de Maria de Fato, lá do VV. A nossa amiga que está ouvindo a gente, Elaine Targino. Vamos mandar para ela uma boa aí, Célio, do Júnior Viana, beleza? A nossa amiga aí é lá em Targina, filha da Maria de Fátima, lá do Venha Ver. Ela escuta a gente também, hein? 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Valeu, né? Bom dia e muito obrigado aí pela audiência. Tá valendo. Vou mandar aqui um alôzão pra Maria Clara. Mas rapaz, sabe onde é que ela tá ouvindo, sabe? Pelo Rádios Net? Maria Clara, ela achou o nosso link. Que eu coloco nos grupos, né? E também no Facebook. Lá em Barbalho, ó, no Ceará. Valeu, minha amiga. Bom dia, né? Maria Clara, lá em Barbalho, no Ceará. Show de bola, muito obrigado aí pela audiência, através da Rede Mundial de Computadores, né? Valeu, valeu. 9h52. Bom dia, música pedida é música tocada.

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isso mesmo. Vamos lá, né? Continuando aqui com o nosso programa Difusor, o Povo no Rádio. Bom dia, bom dia. Meu muitíssimo obrigado aí pela audiência e pela sua sintonia, né? Tá valendo. Muito obrigado. Valeu, Maria Clara. Muito obrigado mesmo lá em Barbalha, né? Ouvindo a gente através do Radiosnet. Valeu, valeu. Olha só. É, sério, vamos mandar aqui a música para nossa amiga Valdete, né? Lá da 13 de maio. Valdete, seu Daniel Peixoto. Valdete tá querendo ouvir Bartosão. Voltei. Isso mesmo. Voltei com Bartosão, né? E seu Daniel Peixoto querendo ouvir A Inveja Mata com Zé de Freitas. É, beleza. Muito obrigado aí pela audiência e pela sintonia de sempre, né? O pessoal aí na final da 13 ali, né? Nossa amiga Lourdes também, né? Lá no final da 13, ali perto do posto de saúde. Sempre ouvindo aqui o nosso programa. Já já vamos trazer mais notícias aqui para o ouvinte ficar informado também dentro do nosso programa, ok? Muitíssimo obrigado pela audiência, pela sintonia. Tá aí, né? Seu Daniel Peixoto e minha amiga Valdete, pessoal ali que vão ouvir a música legal aí do Bartosão, Voltei, e ainda A Inveja Mata com Zé de Freitas, beleza? Bom dia, seu Daniel gosta dessa música, né? Já são 10h14. Bom dia!

É isso mesmo aí, você ouviu, a inveja mata, o pior que é mesmo. Tá aí, foi pra seu Daniel Peixoto, lá na 13 de maio, né, ouvindo a gente, muito obrigado aí, meu amigo. É, juntamente com a nossa amiga Valdete, né, curtiu aí a música do Bartosão, né? É, beleza. Sério, vamos trazer mais umas duas notícias, né, pra o ouvinte ficar informado, pra gente preencher aqui, e vamos já atender aqui seu Chico Baiano, lá do Melo, né? Tá ouvindo a gente, tá sintonizando aqui o nosso programa Difusor O Povo no Rádio. Beleza? Vamos trazer mais umas duas notícias aí. Notícias. Aí, já são 10h21, olha só, pesquisa da GERP, né? Divulgada hoje, terça-feira, né? Hoje já, né? Divulgada aí, pesquisa da GERP, divulgada hoje, terça-feira. Mostra o senador Flávio Bolsonaro do PL com 53% das intenções de voto no segundo turno da eleição presidencial. O presidente Lula aparece com 44%, a diferença é de 9 pontos percentuais. No cenário estimulado, em que os nomes dos candidatos são apresentados aos entrevistados, 1% afirmou que não votaria em nenhum dos dois, enquanto que 3% não souberam ou não quiseram responder. O levantamento ouviu 2.400 eleitores nos dias 8, 9 e 12 de outubro de 2026, né? Encerrou ontem essa pesquisa, né? A margem de erro é de 2 pontos percentuais para mais ou para menos, com nível de confiança de 95,55%. A pesquisa é 2 pontos percentuais para mais ou para menos, com nível de confiança de 95,55%.

0: evangélicos e Lula 32. Já nos católicos, Lula lidera, né? Pesquisa BTG Nexus, divulgada hoje, terça-feira, mostra Flávio Bolsonaro com 58% das intenções de voto entre os eleitores evangélicos no segundo turno da eleição presidencial, contra 32% do presidente Lula. A diferença é de 26 pontos percentuais. Entre os católicos, Lula aparece com 51%, enquanto que Flávio tem 44%. No eleitorado evangélico, 8% dos entrevistados afirmaram que pretendem votar em branco ou nulo, enquanto que 3% não souberam ou não responderam. Entre os católicos, os votos brancos e nulos somam 2% e os indecisos representam 3%. Esse levantamento aí foi feito só entre os evangélicos, né, e os católicos. A pesquisa ouviu 2.002 eleitores por telefone entre os dias 10 e 12 de outubro de 2026. A margem de erro geral é de 2 pontos percentuais para mais ou para menos, com nível de confiança de 95%. O levantamento está registrado no Tribunal Superior Eleitoral TSE sob o número BR-07997-2026, que é da revista Veja, né? Já esse outro aqui do Poder 360, né? Que é do Instituto GERP, Flávio chega a 53% e Lula 44% no segundo turno, tanto na estimulada como na espontânea. Tá aí, né, meu amigo? O negócio tá esquentando. Sérgio, você prepara aí, aonde estão os meus passos com o Barreirito, para o nosso amigo seu Chico Baiano, lá no Melo, né, ouvindo a gente. Tá valendo. 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Valeu, seu Chico Barbosa. Já mandei pro senhor, viu? Valeu, tá ouvindo a gente lá em Jaguaribe. Muitíssimo obrigado aí. Aldenora, minha amiga, lá do Sabino Leite, né? Sérgio, você prepara aí oração pela família pra minha amiga Aldenora? Tá ouvindo a gente? E uma do Amadão pra Dona Isolda, também, é vizinha do DJ Genesi. Mora lá no mesmo beco sem saída. Valeu, né? Muito obrigado aí pela audiência. As duas amigas, Aldenora e a nossa amiga Dona Isolda, né? O pessoal do Sabino Leite aí, que nos escutam sempre. Maria Freitas também, do Sabino Leite, sempre escuta aqui o nosso programa. Muito obrigado aí. Seu Chico Baiano do Melo, né? Muito obrigado pela audiência, meu amigo. Bom dia, bom dia. Vamos lá.
1: Bom dia, Tony Oliveira.
0: Bom dia, meu amigo.
1: É onde está o meu espaço.
0: Pronto, com o Barreirito.
1: Essa música eu ofereço. É meu amigo Chico de Abed... Chico Barbosa, Jaguaribe, os dois filhos dele e a esposa.
0: Certo.
1: A dona Lúcia do São Severino. A Socorro na Lagoa Nova. Peidão dos Picolé em São Miguel.
0: Tá certo.
1: Meu homem, seu João de Deus. Dona Leopoldina, Rafaela.
0: No Agreste.
1: Meu amigo Gilson e Erismar Sabino nas Crioulas.
0: Isso. Sempre escutam a gente, né?
1: Na Grande Natal. Seu Zé Benoni, Águas Lindas de Goiás.
0: Tá certo.
1: Ainda do Brasil, lá em Piracicaba. Ofereço pra Chico de Dedio, Dedio e família. Mosquito Melo, Fátima de Wilson, Recife Chico Noronha, Zé Pedro Severino, Zé Tispifano, no Sítio Melo.
0: Certo.
1: Abodoc, no Sítio Melo. Meu amigo Chico de Xavier, no Sítio Melo. Geraldo de Pedro e Deus, no Sítio Melo.
0: Quem mais?
1: A todos meus netos e meus filhos.
0: Certo.
1: Minha esposa Raimunda. Sítio Melo. E tenha um bom dia.
0: Valeu, seu Chico Baiano. Bom dia, né? Pessoal do Melo aí que nos escuta. Chico de Xavier também, né? Pessoal bom aí, seu Dedil. Todo mundo que escuta aí o programa Difusor, o Povo no Rádio. Uma ótima terça-feira pra todo mundo, né? Show de bola, meu amigo. Já são 10h28. Música pedida é música toca.

Meus amigos, se nesse momento algum de vocês me perguntasse onde estão os meus passos, eu não saberia dizer. 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
14: É isso aí. Bom dia, já são 10h48 no finalzinho aqui. 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Luiz Cláudio, meu amigo, no finalzinho, né? O grande amigo Luiz Cláudio, lá em Brasília, está ligadinho desde cedo. Valeu, meu amigo. Vamos deixar aqui as últimas tocando, né? Para o meu amigo Luiz Cláudio aí. Uma boa aí da dupla Chitãozinho Chororó, Salvais. Valeu? Muito obrigado. Daqui a pouquinho tem Raimundo Ló e Luiz Justino com o programa Violas e Repentistas. E a gente volta amanhã, né? Amanhã já é quarta-feira, meio de semana. E a gente volta com mais um programa Difusora, o povo no rádio das 7 às 11. Beleza? 9h50. Valeu, gente. Até amanhã. Tchau.

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1: Bom dia, São Miguel, bom dia, região. A partir de agora, vocês vão ficar com mais audição do programa Violas e Repentistas. Presença da dupla do horário, Luiz Justino e Raimundo Deloia. O meu amigo Sérgio Vaz, Nacionalplastia. O nosso amigo Jota Rui, ali pro fora. Mais tarde vai fazer o programa dele aqui, Bola na Rede. Dona Oliveira por ali. Um bom dia para todos os ouvintes do Ceará, do Rio Grande e da Paraíba. Bom dia, meu amigo Criatura, aí na região do Viaveio. Um abraço para você e para toda a sua família. O poeta Aldo Bezerra aqui em São Miguel e toda a família do poeta Aldo Bezerra. Um abraço a todos vocês. Bom dia, poeta.
2: Bom dia, poeta. Bom dia, Sérgio Vaz. Bom dia, os ouvintes. Antes da cantoria, um abraço para você que se liga conosco a partir de agora no programa Violas Repentistas, através da Difusora de São Miguel. Um abraço para todos os ouvintes, sempre ligado aqui com a gente. Vamos cantar esse estilo inicial do horário, dedicando a cada um de vocês que está ligado conosco.
1: Bom dia, meu amigo Pretinho, aí no Alto de Santa Teresa, quando a gente já está assistindo aqui, ali as propagandas. Agradecer o pessoal que foi para a cantoria da gente, a turma tá aí na Cachoeirinha.
2: Tá certo.

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0: Valeu, poeta. Bom dia, seu Neto Marculino, ali na Lagoinha. Um abraço para o senhor, para a dona Fransquinha, para toda a sua família. Obrigado, seu Neto, que Deus lhe proteja. Dei muitos anos de vida ainda daqui para frente, para o senhor e para sua esposa. Proteja todos vocês. Mandando um bom dia para meu amigo Chico Gato, como que anda muito em São Miguel. Filho é Chico Gato, ontem eu não avisei. Ele não estava em casa, estava aqui para São Miguel. Mas no dia que eu for para aí, Chico, eu lhe aviso para você. Pelo menos eu fiquei sabendo onde é que você mora. Não é muito longe, não. A estrada é boa. Um abraço a todos vocês aí do São Joaquim. Quero mandar um bom dia para o meu amigo Benedito, ali onde era o antigo Assis da Pururuca. Benedito esteve na nossa cantoria lá na Cachoeirinha. Obrigado a você, Benedito. De coração, quero agradecer aqui o meu amigo Ozanã, aqui em São Miguel, esteve lá na cantoria também, pediu as coisas lá e pagou. Um abraço para você, meu irmão, obrigado. Agradecer aqui a João Justino e a Paulo Justino, lá no sítio Mucunã. Quero agradecer a Chicão de Zé de Celeste, que mora lá no sítio Agreste, mas o meu irmão foi buscar ele, ficava um pouco longe. Obrigado, Chicão, esteve na cantoria. O meu amigo Genguém, filho de Manel Inácio, ali do sítio Cachoeirinha, esteve na cantoria. E pagou a Vera de Antônio Justino, a Felipe, a minha esposa, que esteve lá, pagou na cantoria, a Tiago e Arthur, a Maria de Arthur, a Edilene, a Aparecida e a Natália, a Cássio, mas Daniel não foram mais, mandaram. Agradecer aqui o meu amigo Marco e a Rafael de Zé Melado, a Zé Melado que não foi, mas mandou, ao meu amigo Compadre Manel, que é filho de Zé Melado, e a Comadre das Graças, também tiveram na cantoria. E pagaram o meu amigo Pretinho ali do Alto Santa Teresa. Pretinho foi e pagou lá na cantoria. Ainda cantou uns três poemas lá. Obrigado, Pretinho. Só tenho a agradecer a todos vocês. O nosso amigo Miguel Calassi, eu nem conheço o homem direito, mas o senhor conhece. O homem não foi, mas mandou. E tem um pessoal da Cachoeirinha, que eu não conheço pelo nome. E foi um pessoal da família do poeta Pedro Lourenço. Depois, eu acho que Pedro deve vir aqui no programa Cantar Sextilha Mais Nós aqui. E agradecer a Alcimar e a Mônica ali na Cachoeirinha. E em meu nome e no nome do poeta Pedro Lourenço, Alcimar e Mônica, eu só tenho a agradecer a todos vocês que estiveram lá, que Deus ajude e dê drogo. A graça, minha irmã Margarida, obrigado a todos vocês. Quero mandar um bom dia para o meu amigo Antônio do Boio, ali no sítio Conceição, ali na região de Pereira. Um abraço para o senhor, seu Antônio, e para toda a sua família. Quero mandar um bom dia aqui para o meu amigo Xuxa, ali no sítio Varrelo, Chico Xavier e a esposa dele, toda a família de Chico. Meu amigo Chico Rocha, ali no Calvão, e a família. Mandando um bom dia para seu Hilário, ali nas Galinhas, a dona Iraci, o meu amigo Geraldo Felipe. E a dona Suzana, eu fui bem pertinho ainda que eu fui lá em Chico Loia, aí em Chico Gato, eu dou um pulinho aí para conhecer onde é que vocês moram. Um abraço para todos vocês. Abraçar aqui o meu amigo Zé Suetânio, ali na Timbaúba, seu Edival Paulo, o poeta Zé Dito Paulo, aí no sítio Retiro. Um bom dia para todos vocês. Quero abraçar aqui meu primo Nilton lá em São Paulo, a esposa dele, dona Lindalva. O filho do casal, os outros meus primos aí da capital Bandeirante, tá aqui em São Miguel, a Terezinha Franco, a Neuricélia e a Neurismar. Um abraço para todos vocês. Quero mandar um bom dia para Dona Socorro ali na Lagoa Nova e toda a família de Dona Socorro. Um bom dia para todos. Meu amigo Assis Preto e Chico Preto ali nos Torrões, toda a família de seu João Preto. Abraçando aqui o meu amigo João de Deus, Dona Leopoldina, Rafael e Guilherme ali no Agreste de Cima, ali no Agreste de Baixo, Gracia e Maria, Chicão de Zé de Celeste e Antônio. Quero abraçar aqui o meu amigo Eduardo ali no São Pedro, abraçando seu Adelso e dona Adelcide, toda a família de seu Adelso ali na Lagoa de Dentro. Um bom dia para todos vocês. Quero abraçar aqui o meu amigo Zezinho de Zé Pedro ali no Sítio Purões, toda a família de seu Zezinho. Um bom dia para todos vocês. Mandando um bom dia para meu amigo Silivério Barro ali na Vila Cachoeira, dona Cotinha, toda a família de Silivério Barro, até do saudoso Raimundo Franco e dona Lúcia. Chicão de Zé de Doca, aqui em São Miguel, ali no bairro Toda Barbosa. E dona Margarida Piedades, a Alex, a Giovana. Um bom dia para todos vocês. Meu amigo Zé Caboclo, ali nos Barreiros, e toda a família de seu Zé Caboclo. Raimundo Vaqueiro, ali nos Barreiros. 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Os meninos atendem na hora, vendendo carne de primeira. Um bom dia para eles e para toda a família deles. Meu amigo Chico Sabino, ali na Cachoeirinha, a esposa dele, toda a família de Chico Sabino. Um bom dia para todos vocês, poeta.
1: Você é poeta, dedicar o programa. Pessoal, vamos lá, doutor Severiano. Dedicar o programa a tua Lóia, a Francélia, toda a família. Eu estive lá ontem, rapaz, tomando aquele cafezinho gostoso lá. É, a Juvenal Petronil, Lastanha. Eu estive lá ontem, almocei lá. Tenho vontade lá ontem. Graças a Deus, nunca mais eu tive lá. E ali é mesmo que eu estou em casa, viu? E passo muitos dias sem ir ali, mas fico com saudade, porque ali eu gosto demais dali. Meus amigos que estiveram por lá, Titim, aí no seu bar. Muita gente esteve por aí no bar, nós conversando. Os amigos da gente, que a gente sempre quando se encontra, gente boa demais ali, viu? Meu amigo é Miguel Ribeiro, rapaz. Miguel Ribeiro, pessoal lá pra me ver. Gente boa demais, abraço pra Miguel Ribeiro, toda a família, todo esse pessoal aí da Beto do Caboclo. É, Titim, que tá um poucozinho aí com problemazinho. Problemazinho de saúde, mas logo logo fica bom, né? E logo logo estaremos lá no bar de Titim brincando lá, fazendo uma brincadeira lá. É, se Deus quiser, vai dar tudo certo, viu? Na hora que der certo aí, Titim, ajeita aí pra nós brincar no seu bar. Fazer uma boa cantoria aí, uma domingueira aí cantando pra vocês aí. Bastante Juvenal, esse pessoal bom gosta de cantoria. E eu comecei praticamente lá em Juvenal cantar, viu? Foi os meus primeiros baiões, foi lá em Juvenal Petronil, sempre abriam as portas pra mim, cantei muito lá. Fizemos um bocado de baião de viola lá. E até hoje, quando eu vou lá toda a vida, sempre a gente conversa, mas a cantoria a gente só faz quando dá certo, quando não dá. Mas quando der certo a gente vai fazer uma data boa aí pra gente fazer uma cantoria boa aí no Batitim pra todos vocês aí, tá bom? Um abraço pra todos vocês aí do Mirejo, vocês aí do Pé de Serra, vocês aí do Guardado, muita gente boa assistindo o programa, essa região, seja da Cidade do Encanto, todos os nossos amigos, poeta Milton Rodrigues, a esposa, o poeta Pedro Gerônimo, também ligado com a gente todos os dias, um abraço poeta para você e toda a família. 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Dedicar o programa a todos vocês que estão apoiando aqui o nosso programa. E dedicar o programa do seu Chico Sabino aí na Cachoeirinha e toda a família. É nossa amiga Dilce e Dona Perina em São Gonçalo. Todo esse pessoal bom ligado com a gente, Dedé e Dona Lúcia ali na 13 de maio, Silvério Bairro e toda a família, a todo esse pessoal bom, sempre ligado com a gente todos os dias, lá na Lagoa dos Milões, meu amigo Chico do Otomiro, gente boa demais, a toda a família, meu amigo Raimundo Benvini e toda a família, a nosso amigo Lauro e Dona Iracia e as Galinhas, Raimundo Amaral e toda a família, Chico de... meu amigo Geraldo Felipe, rapaz, Dona Suzana, abraço pra vocês aí, toda a família do seu Geraldo, esse pessoal bom ligado com a gente todos os dias, a gente agradece pela audiência.
0: É isso aí, poeta. Quero mandar um bom dia para seu Vicente Rufino, aí no Sítio Cruz, estiver assistindo o programa. Um bom dia para o senhor e para toda a sua família. Quero mandar um bom dia para Carlinho Lagoa, ali no Sítio, aí no Mélio dos Pinheiros. Meu amigo Luizão de Palma Patrícia, nunca mais vi Luizão. Um abraço pra você, meu irmão, se tivesse do programa aí no Capuchu. Meu amigo Chico de Altamiro, aí na Lagoa dos Pirome. Um abraço pra todos vocês.
1: Mas vamos atender aqui meu amigo Miguel Ribeiro, lá na Capela do Caboclo. Gosto muito de ouvir a canção Menina de 12 anos. E ele disse que tava demorando pra me ir lá cantar, viu? Mas eu vou logo eu chego por aí, seu Miguel Ribeiro, pra gente fazer uma baia, uma viola bom aí e cantar as canções que vocês gostam, tá bom? Vamos cantar pra ele, Menina de 12 anos, quer dedicar ele. Tô olhando aí a toda a família, a Juvenal, a Astanha, a Titim, a meu amigo Zuba, rapaz, figura, viu? A todo esse pessoal bom da Pedra do Caboclo. Nosso amigo Chico Dias, aí também aí na Pedra do Caboclo, toda a família. Padre Alfredo e família, esse pessoal bom da Vila Nogueira, o Padre Antônio Nilson, toda a família, todo esse pessoal bom ligado com a gente dedica a todos vocês, Menina de 12 anos, escreveu o poeta Bastião da Silva, canta Raimundo Lóia. Dedica meu amigo Geraldo Felipe das Galinhas, Dona Suzana e toda a família, a Dona Elita e Zé Dativa, não sei mais se ainda estão ainda no hospital, já estão em casa, depois vou passar uma mensagem para eles.
0: Hospital, achei o programa do poeta Chico Dias, disse que está no hospital. Mandando um bom dia pra minha mãe ali na Mucunã, Graça, Margarida, Bárbara, Rô e a Paulo, Décélio Queiroz e Lúcia na Mucunã, Raimundo Mucunã e a Damiana. Um bom dia pra todos vocês daí.

0: Bom dia para meu amigo Doquinha e Fátima ali da Lagoa Dentro, Tia Socorro Lopes, todo meio familiar aí da Boa Vista da Lagoa Dentro. Um bom dia para todos vocês.
1: Ele quer essa canção também, meu amigo, seu Chico Sabina Cachoeirinho, toda a família. A nosso amigo Carlos Gomes, da Jaguaribe, lá na Pousada Chicão. Um abraço pra todos vocês aí, meu amigo Neto Bezerra, o grande poeta Neto Bezerra e a esposa dele, sempre ligado com a gente todos os dias. O poeta Felipe Bezerra e toda a família aqui na Lagoinha. Todo esse pessoal bom, meu amigo Gabriel Plácio, gente boa demais. Dedicar também a todo o pessoal bom de Maneveira, Pato Chico, a Ivone, os meninos, a todos vocês aí, na escuta do programa Viola Zé Pentista. A gente agradece de coração a todo esse pessoal bom, aí da Timbaúba, toda a família Lagoa e todos vocês de Mulungu. A gente dedica o programa Viola Zé Pentista a cada um do ouvinte, sempre ligado com a gente.
0: Mandando um bom dia para o meu amigo Leo aí no sítio, Abre, a Dona Zira, aqui em São Miguel. O nosso amigo é Luzimar e a esposa dele ouvindo o nosso programa todos os dias. Quero mandar um bom dia para o meu primo Elisa aí da Boa Vista para Mucunã. Não sei se está na Mucunã ou está na Boa Vista, ouvindo o programa todos os dias. A Graça, irmã dele, minha prima, um abraço.

0: cacimbão.
1: Dá de conta do recado, isso é quadrão perguntado, isso é responder quadrão.
0: Valeu, poeta, mandando um bom dia para o poeta Levi Bezerra, aí da cidade de Montioreba. De muito arebe, perdão, ouvindo o programa todos os dias, um abraço pra você, meu irmão, e pra toda a sua família, abraçando aqui o poeta Zé Maximiliano, lá no Iraúna, o poeta Jefferson Silva, em Lavas da Mangabeira, em qualquer casa de encontro, foi aqui a colher, ele assiste o programa quando dá certo. A nossa Isa, nossa amiga Isa Torre, aí em Poço José de Moura, ouvindo o nosso programa. Um bom dia para a senhora, para seu esposo, para o seu pai, o seu Antônio Aquino. Nossa amiga Isa vai fazer uma cantoria grande lá com duas duplas de cantador. Um abraço para todos vocês aí da região da Paraíba, poeta.
2: Isso aí, poeta, dedicado ao meu programa, a todas as atrações, a meu amigo Chiquinho Francisco, aí no Retiro, rapaz. Já tá esquecendo, rapaz. Passa o tempo ligeiro, a gente esquece, viu? Essa noite estavam cobrando o que eu falo, mas a gente não esquece, não, é porque passa um branco na mente da gente, é muita coisa. É, mais um abraço pra vocês aí, todo o pessoal bom do Retiro, vocês aí da Timbaúba, seus amigos aí do Sítio Cedro. E o programa de hoje vai chegando ao ponto final. Hoje que eu tô com seus titulares, Raimundo Eloy, o poeta Luiz Justino, Celinho vai na sonoplastia. E todos com Deus, que a gente vai com ele. Amanhã estaremos de volta, se Deus quiser. Tchau, gente, até lá.
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3: Doze horas e 30 minutos.
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1: Muito obrigado. Eu tô aqui na Rádio Difusora junto com você, vivendo as emoções do futebol após um feriadão, né? A gente tá de volta com as novidades fresquinhas, tanto o futebol amador quanto o futebol pelo Brasil. O futebol amador é dizer que o Celealto vence São Gonçalo em amistoso preparatório. O time mais alto de São Miguel, como é conhecido, estreia em 1º de novembro, na Copa Aproterra, lá no município de Encanto. O nome do adversário do Celealto para o dia 1º de novembro, lá no Encanto, é um nome muito conhecido, não é? É um nome bastante usado. É o Chico Futebol Clube. É o Chico Futebol Clube da cidade de Pau dos Ferros. Esse é o adversário na estreia do Celealto oitava Copa Proterra, lá no sítio do mesmo nome, no município de Encanto, né? Mas antes, no sábado, dia 17, vai ter um encontro de potiguares pela mesma competição, né? O encontro de potiguares, né? Grota e Celealto em Terra Boa, lá no Encanto. Quer dizer, o Celealto estreia agora, dia 17, na Proterra. Aí, dia 1º de novembro, enfrenta, né, o Chico, né, o Chico de Pau dos Ferros. Que legal, hein? Campeonato Municipal, em 2 semanas, traremos boas notícias. Traremos novidades importantes. É logo após as eleições que vão acontecer no próximo dia 25, no outro domingo, tá certo? Olha, clássico entre mulheres e homens agita o fim de semana aqui no país do futebol. Tivemos o clássico das mulheres, Brasil e Argentina. O Brasil venceu com uma apresentação de gala. E tivemos o clássico no Maracanã, jogão de bola. É o Fla-Flu, muito disputado. Então, esses dois clássicos, masculino e feminino, agitaram aí o fim de semana no Brasil, né? Hoje tem repeteco. Hoje tem repeteco em São Lourenço da Mata, no Pernambuco. Hoje tem Brasil e Argentina, às 20h30 da noite. Hoje, 20h30 da noite de hoje, Brasil e Argentina. Futebol feminino. Os dois países estão aí se preparando para a Copa do Mundo do ano que vem, que acontecerá aqui no Brasil. E você vai saber também, Boca Juniors e Vasco da Gama iniciam logo mais em La Bombonera, na Argentina, vaga na final da Copa Sul-Americana. Terça-feira, hoje, 13 de outubro, com técnica de Tony Oliveira, está no ar o Bola na Rede, momento maior do futebol. 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A gente faz as analogias no futebol, né? A gente costuma fazer, todo, a gente, enquanto cronista esportivo, enquanto apresentador de programas esportivos, a gente costuma fazer as analogias futebolísticas, né? Porque assim, como tá tendo reclamação aí dos tricolores, por conta do Fla-Flu no Maracanã, né? O jogador vai dar entrevista, diz que o juiz foi mal, que Pulgar mereceu ser expulso e que teve A televisão mostra aí dois lances que, segundo, uns dizem que foi pênalti, outros dizem que não. De modo que essas analogias futebolísticas que a gente costuma fazer aqui no programa, não, aqui no programa da Difusora de São Miguel, como em outras rádios também, como em outras difusoras pelo Brasil e também em outras rádios sem que o nome seja Difusora. Então a gente faz essas analogias, porque amanhã, domingo aconteceu com o Flamengo, no Fla-Flu. Amanhã pode acontecer com o Fluminense contra outra equipe. O Fluminense pode ser beneficiado. Porque tudo bem. Eu concordo que o árbitro errou a não ter expulsado o Pulgar. Tudo bem, até aí tudo bem. Agora dizer que teve pênalti, não. Não teve pênalti. Portanto, a comissão de arbitragem analisa se o juiz do Fla-Flu, por erro inaceitável, os árbitros não têm medo de expulsar um jogador do Flamengo. Árbitro nenhum tem medo de expulsar um jogador do Flamengo, ou do Fluminense, ou do Palmeiras. Não. Porque a grandeza que o Flamengo ostenta hoje, o Palmeiras também ostenta, Fluminense também, Corinthians, São Paulo, são clubes riquíssimos. São clubes riquíssimos e que têm uma renda muito forte, né? Ganha dinheiro com força. Então não tem essa de dizer que o juiz tem medo de expulsar um jogador do Flamengo ou que tem medo de expulsar um jogador do Palmeiras. Isso não existe. Erro todo mundo tem. O erro ele é passivo, ele é perceptivo na vida de qualquer profissional, seja um juiz de futebol, seja um apresentador de rádio, seja um apresentador de TV. O erro, nós somos passivos de cometer qualquer falha, como o árbitro cometeu a falha de não expulsar o jogador Pulgar, né? Então, eu classifico sim de erro absurdo com a expulsão, né? Com a expulsão, né? A arbitragem foi fundamental para o Flamengo não jogar com o jogador a menos, né, para manter o Mengão aí na liderança. Não, o árbitro não teve essa intenção, né? É bom não julgar. Vai saber como que você consegue saber que o árbitro de Flamengo e Fluminense não expulsou o Pulgar porque não queria que o Flamengo ficasse atrás do Palmeiras na tabela de classificação do Campeonato Brasileiro? Isso não existe. Vai conhecer o que passa na mente de cada um naquele momento. Vá conhecer. Isso se chama julgamento. Tá julgando. Porque só Deus pode conhecer o que eu estou pensando. Né? Só Deus pode conhecer o que eu estou pensando, o que eu estou planejando a fazer daqui a uma hora, duas horas, sei lá. Então não dá pra... Né? Agora... Pênalti não. Os dois lances foram normais, não foi pênalti. Tanto é que o VAR nem solicitou o árbitro de campo. Não houve nem solicitação por parte do juiz do VAR ao árbitro de campo. Pênalti não foi. Agora, repito, ele errou a não expulsar o jogador Pulgar. Ali era lance para cartão vermelho. Né? E também não estou fazendo essa intervenção para defender Flamengo, ou eu tenho que defender Fluminense ou Vasco. Não, eu não tenho essa intenção. Eu só estou dizendo o seguinte, que ninguém pode julgar o ser humano. Né? De repente ele passou ali despercebido na hora lá, deu um branco nele. Né? Agora, por que o juiz do VAR não chamou ele? Por que o VAR não chamou ele e disse, olha, Pulgar tem que ser expulso, vá lá, dá uma olhada aí no lance aí. Mas isso não aconteceu, né? Não aconteceu. Vai lá que deu ali um branco, tanto no árbitro de campo, como deu um branco no árbitro do VAR. Tudo é possível, gente. O erro quando ele chega, para você não perceber, ele chega, você não percebe. É como, por exemplo, eu estou aqui apresentando o programa, aí eu cometo um erro de português. É. Se eu perceber que eu cometi esse erro, eu imediatamente vou corrigir. Mas eu posso cometer um erro de português e não perceber e fica por aí, e fica por isso mesmo, né? Fica por isso mesmo. Mesmo caso, né, do árbitro que apitou Flamengo e Fluminense no Maracanã. Agora, dizer que foi um jogo eletrizante, foi. Fazia tempo que eu não tinha assistido a um jogo tão disputado como aquele de domingo no Maracanã. Quando o Flamengo venceu com um gol do Carrascal. O Flamengo venceu pelo placar de 1-0. Aí tivemos outros resultados, né? Tivemos outros resultados. No sábado, Vasco e Remo ficaram no 0-0. O São Paulo bateu Vitória por 2-1. E o Atlético Mineiro venceu o Santos por 2-1 com um gol antológico. Um gol de bicicleta do Galo, viu? Gol de bicicleta. Ali foi uma bicicleta de pedal, né? Ela é uma bicicleta realmente com os dois pedais, viu? Atlético 2, Santos 1. Aí o Palmeiras goleou o Corinthians por 4-1. O Palmeiras aproveitou aí a péssima campanha, péssimo momento, um péssimo momento do qual o Corinthians está passando. Você vê que demitiram o treinador e ficou comprovado no jogo contra o Palmeiras que não era Diniz que era o culpado, né? Demitiram ele, o interino assumiu, tá aí, deu no que deu. Corinthians perdeu de 4, caiu de 4 lá no Bank Park. O Grêmio ficou no empate no Grenal com o Internacional. A dupla está morrendo abraçada na zona de rebaixamento. Ainda há chance de se livrar, porque essa foi a 30ª rodada. Ainda restam 8. Ainda há como se livrar, mas momentaneamente. E por hoje, a dupla Grenal está morrendo abraçada na zona de rebaixamento. O Bahia venceu o Mirassol pelo placar de 1-0. Reinaldo com direito à perda de pênalti pelo jogador Reinaldo. Aí ontem, Coritiba e Botafogo ficaram no empate em 1-1. O Tite não pôde ficar à beira do campo, porque ele estava suspenso. E o interino foi quem assumiu o Botafogo, né, à beira do campo. Coritiba 1, Botafogo 1. Ontem à noite tivemos em Chapecó, Chapecoense 1, Atlético Paranaense 4. E o Bragantino goleou o Cruzeiro. O Bragantino goleou o Cruzeiro por 4-2. Aí a classificação ficou assim: os 5 da Libertadores, Flamengo 64, Palmeiras 63. Essa briga vai persistir até a última rodada entre Flamengo e Palmeiras. Mas vai ter um jogo, vai ter um encontro dos dois, viu? Vai ter um confronto dos dois aí. Flamengo 64, Palmeiras 63, Atlético do Paraná 53 é o terceiro, o quarto é o Fluminense com 51, o Bahia é o quinto com 49 pontos. Na zona de rebaixamento, a dupla Grenal é 17ª e 18ª, respectivamente. O Internacional tem 32, Grêmio tem 31. O Remo já rebaixado tem 25, Chapecoense também já rebaixada, a Chapecoense já está rebaixada, viu? Também rebaixada tem 18 pontos. Não há como, restando aí 8 rodadas, pelo time que o Remo tem, e a Chapecoense não vai se livrar da Série B do ano que vem. Aí agora a rodada só no sábado, só no próximo sábado, esse meio de semana, data reservada para as Copas Libertadores e Sul-Americana. A aproveitar e dar uma passada na Série B, rodada 33, faltam 5 para terminar. Rodada 33, Juventude e São Bernardo ficaram no 2-2. O Atlético de Goiás ficou no empate em 1-1 com o Sport de Pernambuco. O Vila Nova venceu o Náutico fora de casa por 2-0. Também fora de casa, vitória do Goiás pelo mesmo placar diante o Operário lá em Ponta Grossa. E o Cuiabá, em casa, perdeu do Avaí pelo placar de 1-0. Aí ontem tivemos os seguintes resultados, jogos de ontem à noite. Em Fortaleza, Fortaleza 2, CRB também 2. Aqui foi clássico do Nordeste. Novo Horizontino 5, Ponte Preta 1. Criciúma 1, América Mineiro 0. E Botafogo de Ribeirão Preto 1, Ceará 0. Amanhã, hoje à noite, hoje tem às 19h30 o fechamento da rodada de número 33. Hoje em São João del Rei, na Arena Sicredi, tem Atlético e Londrina às 19h30. Na Série B, 6 brigam por 4 vagas para a Série A do ano que vem. Aí por hoje seria Vila Nova com 61, Vila Nova de Goiás com 61, Novo Horizontino com 60, a Juventude 60, Fortaleza 57, Criciúma 56 e o Atlético com 53 pontos. O Atlético mais o de Goiás. 6 se classificam para ter um confronto entre as 6 equipes, aí 4 sobem para a Série A do ano que vem. As 4 que seriam rebaixadas, se tivesse terminado ontem, Avaí com 36, Londrina 28, América 17 e Ponte Preta 13 pontos. Esse é o panorama aí da Série B do Campeonato Brasileiro. A Série C terminou no fim de semana. Foram definidos os 4 que vão para a Série B do ano que vem. Maringá e Santa Cruz de Pernambuco se classificaram no grupo B. Se classificaram para a Série B no grupo B. Maringá e Santa Cruz no grupo B. E no grupo C, Ferroviária de Araraquara e Internacional de Limeira se classificaram para a Série B do ano que vem no grupo C. Então, só confirmando, Maringá, Santa Cruz de Pernambuco, Ferroviária de Araraquara e Internacional de Limeira vão disputar a Série B do ano de 2027. Aí vamos ter a final agora em 2 jogos. No próximo sábado, Maringá e Ferroviária de Araraquara jogam em Maringá, lá no interior do Paraná. Aí no sábado, dia 24, o jogo da volta em Araraquara, na Fonte Luminosa. Aí para definir quem vai ser o campeão da Série C do Campeonato Brasileiro. Esse meio de semana, data reservada às Copas Libertadores e Copa Sul-Americana. Eu vou pedir ali o intervalo comercial. Na volta, eu vou trazer os jogos de hoje. O jogo de hoje pela Sul-Americana e os jogos de amanhã pela Copa Libertadores da América. 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Eu volto já já.
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1: Tá de volta o maior momento do futebol aqui pela Difusora de São Miguel, a rádio que vai mais longe para ficar bem pertinho de você. Olha, hoje tem TV aberta para Boca Juniors e Vasco da Gama, 9h30 da noite no estádio La Bombonera em Buenos Aires. Hoje é o jogo de ida, entre Boca Juniors e Vasco, buscando uma vaga na final da Copa Sul-Americana. O jogo da volta vai acontecer na próxima terça-feira, de hoje a 8 dias, no dia 20, no Maracanã. A Conmebol já definiu, esse jogo vai acontecer no Maracanã, dia 20, terça-feira, o jogo da volta entre os dois clubes. O Vasco hoje tem uma missão. Tem uma missão que não é tão fácil. Evitar de perder por 2 gols de diferença. Hoje no La Bombonera. Se perder, se vier a perder por uma diferença de 1 gol, o empate, melhor ainda. Agora, se o Vasco perder hoje por uma diferença de 2, 3 gols lá no La Bombonera, não tira no Maracanã. Não vira o jogo no Maracanã, não. Né? O Boca é um time cascudo demais. Então, hoje, 9:30 da noite, com a transmissão do SBT, tem Boca e Vasco da Gama. A Copa Sul-Americana, aí vai ter outro jogo amanhã, entre Atlético Mineiro e Montevideo City do Uruguai. O Atlético joga em casa e vai decidir a vaga para a final fora de casa, lá em Montevideo, viu? Vai lá decidir no Uruguai. Aí a Libertadores é amanhã. Amanhã tem um jogo, no mínimo, disputadíssimo no Maracanã. Amanhã tem Fluminense e Palmeiras, 9:30 da noite. Jogo sensacional. Fluminense só tem uma saída para o Fluminense: vencer no Maracanã por uma boa diferença de gols. Ir lá pro Nubank Park com um golzinho de vantagem, com um empate, olha, é tarefa duríssima. Fluminense amanhã, creio que o técnico Zubeldia está atuando também como psicólogo hoje, conversando com os atletas, atuando também hoje, exercendo duas funções a partir de agora: treinador e psicólogo. Jogadores têm que colocar em mente que um placar magro no Maracanã, para jogar lá no Allianz Parque, lá no Bank Park, é difícil demais. E o Flamengo vai quinta-feira. Lá para a Argentina pegar o Estudiante de La Plata. O Flamengo vai jogar no mesmo horário, 9:30 da noite. O jogo da volta será dia 22. Dia 22 também, na quinta-feira, de quinta que vem a 8 dias. Então é a definição aí de quem vai para a final da Sul-Americana e também para quem vai para a final da Copa Libertadores da América. Eu estava aqui falando sobre analogias futebolísticas. Né? O Flamengo, o Fluminense reclama daquele lance, né? do Pulgar. No jogador do Fluminense, reclama de pênalti. O Flamengo foi quem ficou no prejuízo. O Flamengo emitiu uma nota ontem em que lamenta o absurdo número de 9 fraturas sofridas por jogadores do clube nesta temporada e afirma que tem sido frequentemente prejudicado, né? Penalizado pela convivência da arbitragem. Tá vendo? Viu que essas analogias futebolísticas que eu fiz tem algo, né, que é verdadeiro. Então, o posicionamento aconteceu no dia seguinte, né? No dia seguinte ao zagueiro Danilo sofrer fratura na mandíbula. A fratura foi na mandíbula, né? Vocês sabem onde é, que local é do corpo da pessoa? Na mandíbula, né? Após aí se chocar com o goleiro Fábio no clássico, no Fla-Flu do último domingo. O jogador Danilo já passou por cirurgia, né, no fim da manhã de ontem, e tem aí previsão de alta até o fim da noite. O Flamengo não informou o tempo de recuperação, mas a tendência é de que ele fique mais de um mês sem jogar. Então você vê aí que o Flamengo ficou no prejuízo, né? Naquela daquele choque do jogador Danilo com o goleiro Fábio do Fluminense. Olha, voltando aqui para São Miguel, né? Voltando aqui para São Miguel, já é de praxe, né? Já é de praxe. Quando se aproxima de uma eleição, o futebol ele fica parado, né? Mas o Célio Alto ainda fez um amistoso no sábado. O Célio Alto venceu o São Gonçalo pelo placar de 3-2. É um clássico micaelense que aconteceu aqui na sede, no estádio Torquatão. Tanto a equipe do Célio Alto quanto o São Gonçalo, as duas equipes estão se preparando para o certame municipal, que vai acontecer logo após o segundo turno das eleições presidenciais e também as eleições aqui do estado. Foi o único estado do Nordeste que foi para o segundo turno, entre Cadu e o Alisson Bezerra, né? Pois é. Aí após as eleições, aí começa o futebol, né? Aí já começa o futebol logo no outro dia, logo na segunda-feira, dia 26, já começa o futebol. Por quê? Já começa na segunda. Porque Vanilson e Leonardo já vão lançar as inscrições, né? Fazer reuniões para definir quantas equipes vão participar, se são 12, se serão 15, se serão as mesmas 18 equipes que disputaram ano passado, né? O que é sabido é que vamos ter sim, logo dia 26, já uma movimentação nos bastidores para a realização do campeonato municipal. O Célio Alto vai estrear na Copa Proterra, agora no próximo sábado, dia 17. O Célio Alto vai à Terra Boa. O Célio Alto vai à Terra Boa para enfrentar o time do Grotas, lá do município de Coronel João Pessoa. É um encontro aí bastante conhecido para os encantenses, né? É um encontro de Potiguari para os encantenses, uma vez que a Proterra é disputada na Terra Boa, né? Então os dois vão estrear no sábado, dia 17. Aí o Célio Alto volta a campo, dia 1º de novembro, para enfrentar um time que tem o nome de Chico. É um nome muito conhecido, né? Um nome absolutamente conhecido. É o Chico Futebol Clube da cidade de Pau dos Ferros. Vai ser o adversário do Célio Alto no jogo do dia 1º de novembro pela Copa Aproterra. Esses jogos aí, o amistoso de sábado, Célio Alto venceu 3-2. Esse jogo de sábado lá no Encanto, servirão de preparatório, servirão de preparação para o Célio Alto, que vai disputar o campeonato municipal. Acho que o Célio Alto conseguiu um grande jogador, que é o Elivelton, ex-Ribeirão. Elivelton, já conversei com ele no sábado, e ele me disse que está fechado com o Célio Alto para a disputa do campeonato municipal. Tá certo? Deixa eu mandar aqui um abraço para você que está me ouvindo aí em seu radinho de pilha, não é? Falar em radinho de pilha, mandar um abraço ali a Lindeci. Lindeci hoje de manhã estava me mandando mensagem, né? Lindeci, lá de Água Nova, estava me mandando mensagem falando sobre o Palmeiras. Segundo Lindeci, o Verdão vai ser campeão brasileiro. Vai brigar, no mínimo vai brigar com o Flamengo, não é? Não dá pra dizer, Lindeci, ainda não, viu? Lindeci mandou vários áudios e mandou também, ele escreveu aqui, ó: o Palmeiras vai ser campeão brasileiro de 2026, né? Ele diz o presidente, e disse também, cravou aqui. Ele disse, antes ele falou, o Palmeiras, olha só, Tony, ele disse, o Palmeiras vai ser campeão brasileiro de 2026. Vamos ver se Lindeci é profeta mesmo. Aí, Tony, em seguida ele botou aqui, ó: e o presidente do Brasil vai ser Flávio Bolsonaro, você pode acreditar. Aguardemos, ok, Lindeci? Um abraço para você aí, todos os aguanovenses, ouvindo aí a Rádio Difusora. a rádio que vai mais longe para ficar mais pertinho de você. Um abraço aí para o grande Lindeci. E abraçar também outros rádios ouvintes que estão aí ouvindo a gente pelo rádio de pilha, você que está ouvindo pelo aplicativo da Difusora, você que está em algum ponto do Brasil ouvindo pelos rádios net, quem está ouvindo a gente pelos rádios net é Dodinha do Boi Bom. Dodinha do Boi Bom está lá em São Paulo ouvindo a gente pelos rádios net ou pelo aplicativo da Difusora. Um abraço aí para você, meu garoto, e muito obrigado aí pelo carinho da audiência, né? O ouvinte, né? O ouvinte que é a razão da nossa existência. É um dizer bem popular, não é? Bom, são 13 horas e 3 minutos. Tony Oliveira, eu vou dar um até logo, Tony Oliveira, porque amanhã eu estarei de volta com muito mais futebol. Aí vem aí na sequência meia hora de músicas sem intervalo comercial. Mas eu estou indo embora, simpáticos desportistas, mas sempre com aquela alegria tríplice, porque deixei você inteirado, inteirada de tudo que rola no futebol amador e também pelo Brasil. Priorize a nossa programação, na sequência as músicas e a 1h30 a dupla de violeiro, capitaneada por Juvenal Ferreira. Ficam todos com Deus e não se esqueçam que maior do que ele não há e melhor do que ele não tem. Voltamos amanhã.

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Boa tarde, São Miguel. Boa tarde, região. Está no ar o programa A Hora e a Vez do Repente. Programa seus titulares, Juvenal Ferreira, Felipe Bezerra. Felipe não chegou até agora. Se conta, Juvenal Ferreira. Meu amigo Tom Oliveira na sonoplastia. Um abraço a todos nossos amigos de toda a região que estão na escuta do programa. Você do Rio Grande, do Ceará, da Paraíba. Um abraço a todos nossos amigos. Mandar uma boa tarde ao Petro Genilson Dias lá no Lisgomo. Daqui a pouco nós vamos passar o áudio aí, viu, Genilson? Um abraço a você, a Sebastião Bento e a toda a turma boa. E a todos nossos amigos. Daqui a pouco vamos agradecer a cantoria de Raimundo também, viu? Um abraço a todos nossos amigos. E vamos trazer esse estilo, né, Tom Oliveira? Trazer, Tom preparou ali, eu não sei quem é que vai cantar, mas ele já preparou e vamos rodar. Dedicar a todos vocês que estão na escuta do programa. Vamos lá?

0: Boa tarde, São Miguel. Boa tarde, região. Você e o Viralix, aí as cestilhas, com os poetas Chico de Aline e o poeta Juvenal Ferreira. Eu cheguei e já tava rodando as cestilhas. Deixei continuar. Mas um abraço a todos os amigos bons, a todos vocês que estão na escuta do programa. Estou aqui no Batento, com o poeta Juvenal Ferreira, nosso amigo Tony Oliveira na Sonoplastia. E um abraço a todos os poetas, todos os amigos, todos os cantadores que estão na escuta do programa. Juvenal, deixa eu agradecer. Tu já agradeceu, seu
1: cantor? Não, eu ia só passar. Genício que mandou um áudio pra.
0: Pronto, pode botar.
1: Vê se dá certo. O filho foi tirar. Pois é, filho. Um abraço a todos vocês, né? Vamos ver. Daqui a pouco vamos trazer Regina que nós arrumamos aí pelo.
2: Boa tarde, amigos, ouvintes da Rádio Difusora de São Miguel. Boa tarde, poeta Juvenal Ferreira, Felipe Bezerra, Gerilson Dias vindo aqui agradecendo a Deus primeiramente. E o povo que nos apoia nas cantorias, rapaz. Estivemos no último sábado no sítio Sábados Bem-vinda, na casa de Raimundo Romão, em mais uma cantoreira. Foi no aniversário de Dona Joana e deu certo, deu tudo certo, graças a Deus. A gente agradece a Raimundo Romão, Dona Joana, agradecemos a Silvério Barro e Dedé de Raimundo Franco. Obrigado, Dedé, obrigado, Silvério, obrigado, Antônio Domingo, Antônio, bem-vindo, que esteve com a gente lá também. Muito obrigado, senhor Luiz Preto e dona Antônia. Obrigado, Fernando. Fernandinho não perde uma, né? Muito obrigado, Fernando, pela presença. O poeta Davi Bessa esteve com a gente também, chegou no meio por fim, participou também. E estou esquecendo de alguém aqui, mas com certeza você lembra de todo mundo, né? Obrigado a você, poeta, pela parceria. E as pessoas que mandaram seus cachês para a cantoria. Mandaram os patrocínios, você tem a lista aí e agradeça aí, por favor, as pessoas, tá ok? Um abraço à dona. Dona Lisoneide. Dona.
1: Luzineide.
2: Dona. Lisoneide. Luzineide. Luzineide, a sua esposa, a esposa do Juvenal, que esteve com a gente, pagou muito bem a cantoria. E é isso. E vamos em frente, né? Valeu, Juvenal Ferreira, que Deus abençoe.
1: E vamos em frente com o programa. Felipe, pode agradecer sua cantoria e depois eu vou agradecer mais um bocado, né?
0: Valeu, Juvenal. Deixa eu agradecer nossa baionada que foi realizada ali no bar da nossa amiga Clécia no último domingo, dia 11. A gente agradece a Deus, segundo a Clécia e ao povo que se fez presente lá na nossa baionada. Em meu nome, em nome do poeta Gilson da Silva, eu quero agradecer a nosso amigo Francinildo e a Zefinha, nosso amigo Fernando, que sempre está com a gente. Fernando, graças a Deus, acompanha sempre a gente, né, Juvenal? Fernando é uma figura de ouro, viu, Fernando? Muito obrigado a você e que Deus lhe dê muitos anos de vida. Nosso amigo poeta Francinildo, Zefinha também, Deus dê muitos anos de vida àquele casal para acompanhar a gente. Um abração a todos vocês. Nossa amiga Clécia esteve presente lá no bar, vendendo sua bebida, atendendo seus amigos, dando o maior apoio. A gente agradece a ela. Nosso amigo Gracias, rapaz, esteve lá na nossa cantoria, gastando muito bem também. Seu Oliveira também esteve na nossa cantoria lá em Clécia. A gente agradece também a nosso amigo Fernando Predeiro, que esteve presente com a gente também lá na cantoria. Os meninos lá de frente que estiveram presentes, nosso amigo Lidomar, aquela turma boa dali do Oiteiro, os meninos dali da vila do Caldeirão, que ia para casa passada lá também. Parece que é Tiago e Matheus, a gente agradece a eles. O nosso amigo Ormar e Mijo, também a gente agradece a eles. Nosso amigo Chico Coco, a toda aquela turma boa que se fez presente com a gente. Nosso amigo Zé Maguinho também esteve lá pagando a cantoria. Nosso amigo Alivan, Alivan Preá também, a gente agradece a ele. A nosso amigo Raimundo e a seu sobrinho Francisco. E demais gente que esteve por lá, a gente agradece de uma forma em geral, viu? Foi uma baionada muito boa, graças a Deus. E dizer que sábado próximo, dia 17, a gente vai cantar para nosso amigo Damião Gama. Era pra ser ali no Pai do Forró, mas Damião disse que vai fazer mesmo lá na sua gurita, viu? Na Lagoa Nova. Fica depois ali fica mesmo de frente a Zé Calista, viu? A pousada Zé Calista, o quiosque de Damião lá é muito conhecido. E estamos dando início à cantoria lá a partir das 7 horas da noite, sábado próximo.
1: Fica pegado com o Badeda, né?
0: É, pegado com o Badeda, com Felipe Bezerra e o poeta Gilson da Silva, a partir das 7 horas da noite, ali na Lagoa Nova. A gente convida todos vocês, toda a turma boa que gosta de cantoria. Chico Preta, Cis Preto, nosso amigo alemão, Chico de Mundinha, essa turma boa aí da Lagoa Nova, já fica com o convite extensivo, viu? E dizer que dia 18 de outubro, aí é uma domingueira, lá no bar do nosso amigo Jorge de Raimundo João, essa domingueira com os poetas Gilson da Silva e o poeta Gilson Pessoa, lá na organização de Jorge Raimundo João e nosso amigo Chico Preto. Dizer que tem cantoria dia 30 a cantoria para nosso amigo Carlão e Meire, lá no bairro Curralinho de Jaguaribe. Essa cantoria no bar de Carlão e Meire a partir das 8 horas da noite com Felipe Bezerra, Gilson da Silva. O poeta Neto Bezerra está na organização e também vai estar participando com a gente. Iremos fazer uma boa cantoria. E no dia 31, pela manhã, estaremos lá na calçada de Chico de Esmerinda, no Mercado Público de Jaguaribe, Felipe Bezerra, Neto Bezerra e o poeta Gilson da Silva. E à noite, a cantoria é lá no Alto Santo, rapaz. Agora eu esqueci o nome do rapaz, não estou com o celular aqui, mas amanhã eu aviso bem direitinho. Com os poetas Gilson da Silva e o poeta Neto Bezerra. Se não tiver cantoria, eu vou mais com os meninos, mas não é garantido. Dizer que dia 1º de novembro está em cantoria no bairro residência do poeta Zé Nilton Paulo. Essa cantoria é com um trio de cantadores, Davi Bessa, Zé Gomes e o poeta Pedro Lourenço. Dia 7 de novembro, a cantoria é para nosso amigo Matoso, no sítio Canastro dos Brandões, município de Pereiro. Cantoria com Felipe Bezerra e o poeta Gilson da Silva, dia 7 de novembro. E dia 8 de novembro, recebemos o convite para cantar para nosso amigo Giliard, lá no sítio Santo Antônio, município de Pereiro também, uma domingueira a partir de 1 hora da tarde, na organização de Giliard, a família e todos os amigos. Dia 8 de novembro, se Deus quiser, vai ser uma domingueira a partir do meio de 1 hora da tarde, lá no sítio Santo Antônio, município de Pereira. São essas as cantorias que a gente tem da gente e dos colegas para avisarem. Um abraço a todos vocês. Juvenal.
1: Valeu, filho. Você que tem cantoria dia 7 de novembro, vai no Formoso Roberto, nosso amigo Zé Pinguinha. Cantoria comigo, o poeta Davi Bessa, viu? Zé Pinguinha tá fazendo convite a todos vocês. A organização de títulos, menino Miguel, né? E todos vocês aí da região, um abraço a todos vocês. Um abraço a criatura mesmo lá no Sítio Rufino, na minha mãe ouvindo o programa. E dizer que é dia 27 de novembro, a cantoria Luiz Galega no alto, comigo o poeta Sebastião Bento. E dia 28 nós vamos cantar lá no Cajep, nosso amigo Zé Milão, do Poço Dantas, viu? Também Juvenal Ferreira e o poeta Sebastião Bento. E demais cantoria, quando aparecer, a gente tá avisando, né? Felipe, agradecer, Genil já agradeceu de lá, eu quero agradecer mais uma vez a Raimundo Romão, né, pela a Dona Joana, pelo seu aniversário. Silivério Barro Dedé, também agradecer mais uma vez, Luiz Preto Antônio, né, Fernando foi com a gente, Luzineide, minha esposa, ele já falou, Luiz Preto Antônio, nosso amigo Zé Antônio, bem-vindo, é o nosso amigo Laércio, a esposa Laércio e sua filha, teve ele lá também, viu? O poeta Davi Bessa participou da cantoria com a gente também já no final. Um abraço a Davi e a toda a turma boa. E agradecer aos patrocinadores que patrocinaram a cantoria. Agradecer ao nosso amigo, primeiro, nosso amigo Rogério, do Mercadinho aí do Beco. O nosso amigo Josué do Frigorífico. O nosso amigo Fernando do Frigorífico. O nosso amigo aqui, Eugênio, do armazém aqui em São Miguel. Agradecer também ao nosso amigo Dedé de Zé Barro pelo patrocínio que deu a gente para a cantoria. O nosso amigo é Vicente, do saudoso Zé Nilton Negrete, também do Frigorífico, deu a cantoria. O nosso amigo Dedé das Fitas, Lindomar do Rachão de Cajueiro. O nosso amigo Corminho, do Mercadinho ali embaixo, ele é sobrinho do Fernando, viu? Também deu patrocínio. O Petra Sala da Cosema também. Nosso amigo Antônio do Frigorífico também, Antônio do Frigorífico também, que deu patrocínio. Antônio de Jeremias. Tismar aqui também, que patrocinou nossa cantoria, deu patrocínio. Nosso amigo César das Coxinhas, né? Pedro João Luiz, ali do Mercadinho, Queiroz, Eduardo Santa Teresa, também deu patrocínio para a cantoria. O nosso amigo Luiz Galego, nosso amigo Zé Pedro, viu? E depois eu vou lembrando o nome dos outros, viu? Eu quero agradecer a todos vocês. Muito obrigado, viu? Uma cantoria boa, viu? Não deu muita gente na cantoria, mas nós pegamos um bocado pra tal assim e deu pra gente se sair, viu? Agradecer a Raimundo mais uma vez e Dona Vana, viu? Maria Romão não conseguiu atravessar a açude não, viu? A canoa de Maria também furou, viu, filho?
0: Encheu d'água.
1: Encheu d'água, viu? Melo disse na próxima vem, viu? Um abraço a Maria, a toda essa turma boa. E agradecer a todos vocês. Raimundo, muito obrigado mais uma vez, viu? E agradecer a todos os nossos amigos que... Sim, Dedé Dismar, também do Frigorífico, deu patrocínio para a nossa cantoria. E agradecer a todos vocês. Raimundo Romão também está agradecendo a todos vocês, viu? E muito obrigado. Um abraço ao Petro Genilson Dias, viu? Mais uma vez. Parceiro Ré Bom, viu? Agradecer a ele, Genilson. Quando aparecer, nós estamos por aí, viu? Felipe.
0: Valeu, Renan. Vamos rodar os comerciais, né, Tony?
3: 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Poeta Francinildo Zefini, cadeira cativa desse horário no Alto Santa Teresa, ouvindo o programa da gente todas as tardes. Nosso amigo Fernando na 3 de Maio, Luiz Preto, Dona Antônio, o poeta Zé Lisvan, ao nosso amigo Leléo e a sua esposa Ana Maria, aí na 3 de Maio, nosso amigo Beni Barros. Na Lagoinha, quem é cadeira cativa desse horário, seu Quinco Borges e Dona Liduína, toda a família, Damião Borges, Neide, todos os meninos, nosso amigo da Índio, Pedro Veloso no Manuel Vieira, nosso amigo Herói, Chico Flor, Ivone, seu Edival e Dona Lúcia na Lagoinha, a Zé Nilton e a Zuleide, seu Neto Marculino e Dona Frasquinha, também, cadeira cativa desse horário, nosso amigo Geraldo Felipe e Dona Suzana nas Galinhas, Belândia Esteve, toda a família, essa turma boa da Serra dos Marinheiros, Elita Zé Dativo, Antônio Agostinho, Zé Xavier, Cabeludo e Luciano, abração a esse casal maravilhoso, nosso amigo Zé Paulo, Miguel, Avaldo, Dona Raimunda, essa turma boa da Boa Ventura, seu Zé Guilherme, Dona Laide, nosso amigo Xuxa Novarelli, Zé de Severino Bazé. E aqui no centro da cidade são muitos amigos bons que ouvem o programa da gente. Nosso amigo Didi Dedé Majoel, nosso amigo Dedé de Zé Barros, do Mercadinho Barros, Lázaro de Quinco Joca, na Cigarreira Frei Damião. Todos os amigos bons, o poeta Pedro Jerônimo, Valentim do Encanto, o poeta Milton Rodrigues, um abraço ao poeta João Neto, lá no Projeto Crescer, de Tenente Ananias, o poeta Aloysio Cando, seu Pereira e Dona Zefa, na Carnaubinha do Zé da Penha, também na escuta desse programa. Nosso amigo e poeta Chico Bento, lá nas Caraúbas de Tabuleiro Grande, o poeta Neto Bezerra, em Jaguaribe, o poeta Gilson da Silva, na Vila Capulim de Jaguaribe, nosso amigo Pedão, lá em Jaguaribe. A todos vocês, um abraço apertado no coração de cada um.
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1: Vamos em frente com o programa. Mandar uma boa tarde ao Peter Mlopla e Pereira, a Dona Otônia ouvindo o programa, né? Nossa Mictoruca, nossa contenda, viu? Dona Cosma, Poeta Deusino, Caetano, Peba, né? Um abraço a todos vocês aí. Raimundo, nunca mais ouvi meu amigo Regis, mas tá ouvindo o programa, né? E a todos os patrocinadores do programa. Meu amigo Miguel Regeno Edvaldo, viu? Ouvindo o programa, Miguel, o nosso amigo Miguel Regeno. Dona Geralda Gonçalves, tá ouvindo o programa anual, Zefinha. Neto Marculino na Lagoinha, um abraço a seu neto, viu? Edivaldo Paulo Retiro, ouvindo o programa, um abraço a todos vocês. Sebastião Pinicapau, no Cid São Gonçalo. Zezinho de Zé Pedro, nos Purões. É o cabo da fava boa, viu? Raimundo Vaqueiro e meu amigo Fernando, mais uma vez. Terminar cantando, né, filho? Nunca mais nós cantamos mesmo, vamos cantar. Dedainha, dedainha. Daqui um dia tem manga até umas horas, viu, filho? Tem para já, para fazer suco. Rapaz, eu cantava, não sei se eu sei.

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1: Valeu, Renaldo Davi Bessa. Amanhã a gente toca a sua canção, viu? O programa hoje foi meio impensado e chegou ao seu final. Contou com seus titulares, Felipe Bezerra, Juvenal Ferreira, nosso amigo Tano Oliveira na sonoplastia. Fiquem todos com Deus, que nós vamos com ele prometendo voltar amanhã. Se Deus quiser, nós vamos bater a deixar. Nós vamos ver Raimundo de Estação.
0: Mandar um abraço ao poeta Aldo Bezerra, né, Felipe?
2: O poeta Aldo, né?
0: É, ele tá trouxendo o balaio, fazendo. É, mandando um abraço pra você.
1: Toda a turma boa, poeta Francinil de Zefinha, dizia eles que eu não passei aí ontem, porque não deu tempo, Zefinha. O celular também tá no conserto e não teve nem como eu mandar um áudio pra senhora, mas eu acho que amanhã eu pego esse danado ali, viu? Um abraço à senhora e à Francinil, da todos aí do Alto Santa Teresa. E nós vamos embora, prometendo voltar amanhã, se Deus quiser, os homens da terra deixarem. Não desligue o rádio, nem muda a estação, fica aí com a programação da Rádio Difusora do São Miguel até às 6 horas da tarde. E amanhã estaremos aqui no Batente, se Deus quiser. Valeu e até lá!
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Enquanto o pessoal tá preparando o palco para o próximo set, eu falo um pouco a vocês sobre a origem do Avohai. É, essa palavra me foi revelada durante um momento muito especial da minha vida e ela vem acompanhando, tornou-se uma espécie de palavra-chave mística que abriu tantas portas para mim e despertou a curiosidade e o encantamento de tanta gente. Ela vai abrir esse próximo set acústico que a gente vai fazer, uma série de canções que o tempo não deixou esquecer. E aqui, junto com vocês, se configurando entre tantos pensamentos e emoções, vamos tornar esse momento também muito especial.

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5: 15 horas e 16 minutos.
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1: 16 horas e 18 minutos.
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2: 16:45.
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Convido na ficha nesse momento agora o vaqueiro sanfoneiro Anísio Júnior. A dupla representa a princesinha do oeste, a cidade de Pau dos Céus, do meu Rio Grande do Norte. A dupla já autorizou, tá valendo. Já vai na ponta do protetor, já laça, aperta com o ferro. Aí joga a potência no braço direito. Pois desequilibra, olha cá.

0: começar.
1: 17:31.
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0: 17:47.
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